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1: A Escola Municipal de Natação de Reguengos de Monsaraz promove atividades aquáticas na piscina coberta e as inscrições estão abertas. Portanto, novas inscrições para crianças e jovens até aos 16 anos, nos dias 7, 8 e 9 de setembro. Novas inscrições para adultos, todas as modalidades, dias 9, 10 e 11 de setembro. 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
1: E das 9 já passam 11 minutos. Muito bom dia, sejam bem-vindos à edição das Manhãs da Voz de Reguengos, edição de quinta-feira, 27 de agosto.
4: João Ferreira.
1: Fica na sua companhia até às 11 com música, informação e a melhor música que lá está. Miquel Carrara e Noni Navarro já a tocar na abertura desta edição de hoje. Trazem-nos este Difícil Demais. Espero que possa ter um bom dia.

Estes são os primeiros sons das manhãs da Voz de Reguengos desta quinta-feira, 27 de agosto, com Micael Carrar e também Doni Navarro, juntos neste difícil de mais. Lá fora temos um dia cinzento, com alguma chuva que vai caindo no Alentejo. Olhamos concretamente para essa previsão, diz-nos o Instituto Português do Mar e da Atmosfera que vamos ter um dia de céu em geral muito nublado, diminuindo gradualmente de nebulosidade a partir do meio da tarde. Há a previsão de aguaceiros por vezes fortes, vento fraco, a moderado, com pequena descida da temperatura. Olhamos para as máximas, hoje Reguengos deverá chegar aos 27 graus, Mourão e Moura aos 26, 25 em Portel, 24 em Évora, Landroal, Redondo e Beja. São esperados 22 graus de máxima na cidade de Porto Alegre. Hoje é dia de recebermos o Dr. Rui Paixão em Psicologicamente Falando, é depois das 10. Hoje vem falar-nos sobre o regresso às aulas. Para já, uma canção bem animada e bem tradicional. Quem não conhece este cochicho são as Sete Saias.

0: Aqui está o cochicho trazido então pelas sete saias. Vão passando neste momento praticamente 19 minutos das 9 da manhã, altura certa para olharmos para os principais títulos dos jornais, na habitual revista de imprensa que trazemos à antena diariamente, de segunda a sexta-feira. Vamos começar então pelo Jornal Público, nesta edição de quinta-feira. Técnicos das escolas chamados a devolver milhares de euros ao Estado. O Ministério da Educação decide retirar pontos de avaliação com impacto na progressão da carreira. Depois, a emergência médica. A INEM cede a exigências, mas greve continua em cima da mesa. Ana Rocha de Sousa voa sobre a Ucrânia na estreia de Asas no cinema. E aqui destaque também para as cheias no Nepal. Há mais de 150 mortos e centenas de desaparecidos. Do Jornal Público, passamos para o Jornal de Notícias. Portugal na rota de gangues sul-americanos que roubam relógios de luxo aos turistas. O fenómeno identificado pelas polícias desde 2023 tem grande mobilidade e são cada vez mais violentos. Venezuelanos residentes em Madrid atacavam no Porto e em Gaia foram condenados apenas até 5 anos. Associações de pais contestam férias de verão demasiado longas. Alunos alemães têm 6 semanas de pausa face às 11 a 15 do nosso país. Há crianças e jovens que ficam completamente sozinhos. No Correio da Manhã, ladrão morto com relógios de luxo, gangue brasileiro em assalto de 100 mil euros. Empresário do Minho recupera objetos. É destaque também Constança, entra na universidade com nota máxima. Aqui na capa, alunos brilhantes, destaque do Correio da Manhã, logo no topo da capa do jornal desta quinta-feira. À direita, mulher em grupo que roubou orivesarias em Almada e Seixal, e colisão de carro com javali mata pai e fere filho. Atropelou 16 pessoas em Albufeira. PJ passa a pente fino vida de condutor e apanhado 13 vezes em excesso de velocidade fica um ano sem conduzir. É outra das notícias que está aqui em destaque nesta edição. Ora, o Correio da Manhã traz também na sua capa essa tragédia no Nepal, portugueses desaparecidos, a enxurrada nos Himalaias e ainda por cá caos no SNS com quase 4 mil utentes nas urgências. Passamos ao Diário de Notícias, também com a tragédia no Nepal. Himalaias em destaque, rasto de morte e destruição após enxurrada no Nepal e no Tibete. Famílias veem salários a fraquejar e pedem ao BCE travão nos juros e ainda à política. E a direita a rejeitar apelo da ONU para recuar nas restrições a mudar sexo de menores. Avançamos para as revistas Sábado e também para a Visão, já nas bancas nesta semana. A Sábado traz Dom Sebastião, a verdadeira vida do desejado, do menino milagre, a rei em viagens pelo país, os detalhes do desastre em Alcácer Quibir, as dúvidas sobre a sexualidade e a doença, o mito e as loucuras que provocou. Depois, na Visão, a Amazónia é uma lição, é uma reportagem especial, o que precisamos de aprender com os povos indígenas sobre a vida em comunidade, a importância da educação, o respeito pelo território, a defesa das tradições e a preservação da natureza. Finalmente, o nosso olhar pelos desportivos, antes ainda a passagem pelos económicos, com negócios a trazer na capa a entrevista a Jorge Bravo, é economista, coordenou o grupo de trabalho para a reforma da segurança social e diz que projetar valor das pensões em conta individuais seria especular. No económico, cada contribuinte paga mais 3.063 euros em 10 anos, é o peso fiscal que volta a aumentar em 2025, em média cada contribuinte pagou 16.055 euros em impostos, ou seja, mais 24% desde 2016. É o principal destaque do económico. E agora sim, o nosso olhar também pelos desportivos, começando pela bola, quero celebrar títulos junto da família. Palhinha, aqui na capa, junto de Rui Costa, explica a escolha pelo Benfica ao jornal A Bola. Já no Record, Palhinha apresenta-se na Luz para deixar marca, quero celebrar títulos com os meus filhos e finalmente o jogo. Sempre quis regressar. Fofana chega através de um empréstimo sem custos e aceitou reduzir o salário para concretizar a vontade. É o principal destaque do jogo desta quinta-feira. E é assim também que terminamos a revista de imprensa.
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0: Voltamos à música antes de lhe trazer mais notícias. Daqui a pouco olhamos para a atualidade nacional e internacional. Agora uma canção que apresentámos ontem aqui na emissão. Chama-se Louco de Ti. É Manuel Campos que grava este dueto com Sebastián El Chato.

0: Agora são 9h28.
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6: E já estamos a 25 minutos das 10 da manhã. Olhamos agora para a atualidade nacional e internacional. Começo então por dizer-lhe que precisamente nesta quinta-feira, em destaque, a marcar a atualidade nacional, os quatro distritos do norte do país que estão sob aviso laranja devido à chuva forte são concretamente os distritos do Porto, Aveiro, Coimbra e Braga. É destaque também um segundo cidadão português está desaparecido no Nepal na sequência da inundação devastadora no país asiático, mediante o Ministério dos Negócios Estrangeiros, também nesta manhã. Castelo de Vide recebe a Universidade de Verão do PSD. O antigo líder do partido, Marques Mendes, admite que poderá regressar ao comentário político, dizendo já ter convites, mas excluiu a possibilidade de voltar a candidatar-se ou ocupar qualquer cargo político ou partidário. Ainda a Ministra da Saúde anuncia que serão marcados serviços mínimos se a greve dos técnicos do INEM, marcada para 14 e 28 de setembro, não for suspensa. O CDS-PP assegura que vai manter o seu projeto sobre a identidade de género e acusou as Nações Unidas de inaceitável ingerência no processo legislativo português, depois do apelo aos partidos à direita para que retirassem as iniciativas. Lá fora, destaque para o Nepal, já se sabe, o exército nepalês e as forças de segurança resgataram 123 pessoas com vida, 29 das quais com cidadania estrangeira, que estavam isoladas após a cheia repentina no distrito de Rasua, na fronteira com o Tibete. Ainda também o antigo primeiro-ministro da Malásia foi acusado de não declarar os seus bens, tornando-se o terceiro ex-líder do país a enfrentar acusações criminais após deixar o cargo. E ainda destaca também para um petroleiro que foi atingido por um projétil desconhecido no Estreito de Hormuz, sem causar vítimas na região, um dos palcos de guerra comercial entre o Irão e os Estados Unidos, diz a agência marítima britânica UKMTO. Apenas algumas das notícias que estão a marcar esta quinta-feira, 27 de agosto.

0: Obrigado por estar connosco.
1: Voltamos a um bom ritmo com as Bengals. Recordamos este If She Knew What She Wants. Espero que possa ter uma boa quinta-feira. Fique ligado aos 99 FM.

sempre boas recordações a rodar na voz de Rings em cada manhã. É o caso desta canção que temos estado a ouvir pelos Delfins, a marcha dos desalinhados, agora a 14 minutos das 10. É tempo de olharmos para a informação que vai marcar o jornal à hora certa. Começo então por dizer-lhe que Portugal registou 9 casos confirmados de sarampo desde o início do ano. 3 foram registados no concelho de Beja. A Infraestruturas de Portugal está a desenvolver testes na nova linha ferroviária Évora, fronteira com Espanha, mas os furtos e os atos de vandalismo têm originado constrangimentos acrescidos. É destaque também a Associação Portuguesa contra a Obesidade Infantil, pretende que técnicos municipais das áreas de educação, alimentação escolar e saúde participem na conferência e que contribuam para aumentar a implementação local do programa Heróis da Fruta, uma conferência que vai acontecer no dia 10 de setembro. O passadiço da luz do Conselho de Mourão tem estado encerrado para trabalhos de manutenção, deverá ser reaberto no próximo fim de semana. E a Escola Profissional Fialho de Almeida, em parceria com a Associação Humanitária dos Bombeiros de Vidigueira e a Escola Nacional dos Bombeiros, vai ministrar no ano letivo 2026-2027 o curso profissional de bombeiro. São notícias que iremos desenvolver dentro de 13 minutos aqui na Voz de Reguengos. Um excelente dia de trabalho para si, se for ao volante, uma boa viagem, e desde já obrigado também pela boleia que nos dá em cada manhã. Vamos em frente com a música, esta vem do outro lado do Atlântico, para ouvirmos a dupla sertaneja Zezé Di Camargo e Luciano, trazem-nos Faz Mais Uma Vez Comigo. Votos renovados de uma boa quinta-feira para si.

0: A música trazida pelo Escapa LB, ela não está aqui, é mais um ritmo do Brasil a bazar por cá nesta primeira hora das manhãs. E que encerra também a primeira hora. Daqui a pouco vamos ter notícias, na próxima hora vamos ter psicologicamente falando, ainda efemérides, e contamos ter por cá também as ocorrências registadas nas últimas 24 horas pela Guarda Nacional Republicana. Hoje é dia da defesa do consumidor, o espaço estará no ar depois do meio-dia.
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4: E no topo de hora, digo-lhe como é que vai estar o tempo no Alentejo. Nesta quinta-feira, a previsão do Instituto Português do Mar e da Atmosfera diz-nos que temos uma quinta-feira com o céu em geral muito nublado, diminuindo gradualmente de nebulosidade a partir do meio da tarde. Aguaceiros por vezes fortes, vento fraco a moderado e para hoje está prevista também pequena descida da temperatura. Máximas de 27 graus em Reguengos, 26 em Mourão e Moura, 25 em Portel, 24 em Redondo, Alandroal, Évora e Beja. 22 graus é a temperatura máxima prevista para a cidade de Porto Alegre.
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4: Edição das 10, uma vez mais, muito bom dia. Portugal registou 9 casos confirmados de sarampo desde o início do ano. 3 foram registados no concelho de Beja. O anúncio é feito pela Direção-Geral da Saúde, que considera elevada a cobertura vacinal como uma importante barreira à transmissão do vírus no país. Entre 1 de janeiro e 18 de agosto foram confirmados esses 9 casos de sarampo em Portugal, notificados através do SINAVE, o Sistema Nacional de Vigilância Epidemiológica. A Infraestruturas de Portugal está a desenvolver testes na nova linha ferroviária Évora, fronteira com Espanha, mas furtos e atos de vandalismo têm originado constrangimentos acrescidos no planeamento das atividades de certificação. A informação é avançada pelo Governo. Numa resposta a uma pergunta entregue no Parlamento por 6 deputados do LIVRE, o Ministério das Infraestruturas e Habitação, tutelado por Miguel Pinto de Luz, diz que a Infraestruturas de Portugal tem vindo a realizar diversos testes dinâmicos na nova linha linha ferroviária. O Livre tinha questionado o governo sobre o processo de certificação e entrada ao serviço da nova linha ferroviária entre Évora e a fronteira com Espanha e pedido esclarecimentos sobre o calendário previsto para a conclusão do processo. A Associação Portuguesa contra a Obesidade Infantil pretende que técnicos municipais das áreas de educação, alimentação escolar e saúde participem numa conferência e que contribuam para aumentar a implementação local do programa Heróis da Fruta nas escolas em Portugal. A Associação vai realizar no dia 10 de setembro essa primeira conferência Heróis da Fruta no auditório do Metro de Lisboa, no Alto dos Moinhos, sob o tema 15 anos a inspirar escolas mais saudáveis. O passadiço da luz no Conselho de Mourão tem estado encerrado para trabalhos de manutenção. A intervenção inclui o envernizamento e o tratamento das madeiras que compõem a infraestrutura. O acesso ao passadiço permanece interdito enquanto decorrem esses trabalhos, mas de acordo com a informação divulgada pela autarquia, a reabertura do passadiço da luz está prevista para o próximo fim de semana. E a Escola Profissional Fialho de Almeida, em parceria com a Associação Humanitária dos Bombeiros Voluntários de Vidigueira e a Escola Nacional de Bombeiros, vai ministrar no ano letivo 2026-2027 o curso profissional de bombeiro dirigido a jovens interessados numa carreira na área da emergência, proteção e socorro. Este curso combina a conclusão do ensino secundário com uma qualificação profissional de nível 4, respondendo à crescente necessidade de profissionais qualificados para integrar os corpos de bombeiros e outras estruturas de proteção civil. Ao longo de 3 anos, os alunos desenvolvem competências técnicas e práticas nas áreas de emergência, proteção e socorro, adquirindo conhecimentos essenciais para atuar profissionalmente em situações de risco.
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12: Continua a decorrer essa iniciativa do município de Mourão e da freguesia de Granja. Verão com noites inesquecíveis em Granja. Fica a saber que nos próximos dias, 29 de agosto, há cinema ao ar livre no Largo 25 de Abril. Quatro vidas de um cachorro, organização da freguesia de Granja, e também cinema ao ar livre com Veiana, é no Largo 25 de Abril, domingo, dia 30 de agosto, organização também da freguesia de Granja. Música, cultura, cinema e tradição, assim tem sido o mês de agosto também na freguesia de Granja, no concelho de Mourão.
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12: E desde já passam 14 minutos, uma vez mais, bom dia.
13: João Ferreira.
12: Cá estou para a segunda hora das manhãs da

Jorge de Reguengos, hoje também com Psicologicamente Falando, vai ser dentro de alguns instantes, mas para já abrimos a hora musicalmente com um grupo com quem irei conversar logo mais depois das 15 horas, na habitual hora dedicada aos nossos artistas. Eles são conhecidos, chamam-se Zimbro, têm esta nova canção, ou pelo menos a mais recente canção, chama-se A Nossa Seleção.

0: Chama-se A Nossa Seleção e é uma das mais recentes canções do grupo Zimbro, bem conhecidos pelo famoso Pinto ao Comboio. É com eles que iremos conversar logo mais a partir das 15 horas, na hora dedicada aos nossos artistas. Ora, fica a saber que neste dia 27 de agosto assinala-se o Dia Mundial do Psicólogo, e aliás tem três em estúdio. Dois, peço desculpa. Mas para lhe dizer também que neste mesmo dia, em 1974, era publicada a regulamentação da Lei da Greve. 24 jornalistas do Diário de Notícias eram expulsos em plenário de trabalhadores no ano de 1975. Já em 2004, o governo português dá orientações às autoridades portuárias para que o barco Born Deep, da organização Human on Waves, defensora da descriminalização da prática de aborto, não entre em águas territoriais portuguesas. Neste e também no ano de 2011, morria Vítor Serra, um dos membros fundadores da Associação José Afonso e do Círculo Cultural de Setúbal, falecia com 60 anos. Neste momento vou passando 20 minutos, praticamente depois das 10, já a seguir vamos ter Psicologicamente Falando.
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0: Sejam muito bem-vindos ao Psicologicamente Falando, nesta quinta-feira em estúdio, o Dr. Rui Paixão, Mafalda de Deus e também Rita Cavaco. Julgo que não me enganei nos apelidos, às vezes a minha memória traiçoa-me. Bom dia aos três, bem-vindos ao nosso estúdio uma vez mais.
5: Olá, bom muito bom dia.
0: Ora, vamos falar do regresso às aulas, porque está quase aí o regresso à escola, não é?
5: Sim, é um tema bastante pertinente. Principalmente agora nesta fase que estamos a aproximar do início do ano letivo.
0: É uma fase também de algum nervosismo, tanto da parte de alunos como dos pais, não é?
5: Exatamente, e normalmente parte dos pais e isso depois transmite-se às crianças. E já vamos falar aqui um bocadinho sobre essas questões. Só acrescentar aqui uma informação àquilo que o João disse antes de nós virmos para o ar, porque aqui dois psicólogos e temos que aproveitar para
0: corrigir.
5: Complementar, não é tanto corrigir, mas complementar o Dia Nacional do Psicólogo, portanto em Portugal comemora-se no dia 4 de setembro. Hoje comemora-se, hoje dia 27 de agosto comemora-se o Dia do Psicólogo, mas é mais associado ao Brasil, é mais nessa região, portanto o Dia Nacional do Psicólogo, o nosso dia no nosso país é no dia 4 de setembro. Só deixar aqui essa
0: também já não
5: essa
0: falta ressalva. Muito, não é?
5: Sim, já não falta muito, mas tem a ver com a data em que foi criada a Ordem dos Psicólogos em Portugal, portanto é que se comemora no 4 de setembro.
0: Muito bem.
5: Voltando aqui ao nosso tema, portanto estamos-nos a aproximar do início do ano letivo, do regresso às aulas. A Mafalda depois vai-nos aqui introduzir a temática mais, de uma forma mais aprofundada. Só deixar aqui uma introdução também para nos aproximarmos deste tema. Todos nós, ou a maior parte de nós, já tirámos uns dias de férias e já passámos pela experiência do quebrar as rotinas e depois a dificuldade que é voltar a elas. Se para nós adultos, se tirarmos uma semana ou duas semanas de férias, depois para voltarmos ao ritmo do dia de trabalho nos custa um bocadinho, aqueles primeiros dias custa. Imagina para uma criança que passou dois, três meses de férias, depois como é que é este regresso? Ainda mais quando há mudança de escola. Quando há assim mudanças mais radicais, se passam de um segundo ano para um terceiro ano, será mais simples, porque já sabem quem é professor ou o professor, os colegas, mas quando há mudança de ciclo e mudança de escola, mais ainda, quando se passa de um quarto ano para um quinto, em que estavam num registro que havia um único professor e eram só aqueles colegas, depois mudam para uma escola completamente diferente e em vez de um professor passam a ter mais professores, com mais alunos, com maiores diferenças de idades, pode causar aqui alguma ansiedade às crianças e aos jovens, mas também aos pais. Portanto, o ideal é voltarmos a adotar os hábitos e os horários aos poucos. O ideal é começar este processo de adaptação uma semana antes, portanto estamos a falar aqui disto hoje com alguma antecedência para que os pais possam ir já preparando as crianças e os jovens para voltarem aos poucos, integrar essa rotina, ou deitarem-se mais cedo, porque agora nas férias há tendência para se estender este horário, deitar mais tarde e também poderem dormir um bocadinho mais durante a manhã, mas aos poucos irem voltando aos horários que serão o mais próximo possível dos de escola, para depois não custar tanto aqueles primeiros dias, principalmente o primeiro dia que tem que se levantar muito cedo. E depois também é importante que os pais acompanhem este processo logo desde o início das aulas, para que os filhos se sintam mais confiantes e mais seguros, e também desta forma transmitir a ideia de que o regresso à escola é algo de positivo e que traz coisas boas, o traçar os objetivos, o alcançar metas. Para muitas crianças representa não só o reencontro com amigos e professores, mas também traz alguma ansiedade e expectativa própria de quem começa um novo ano letivo, ou então, como eu estava a dizer, para quem muda de escola. Também só deixar, antes de passar a palavra à Mafalda, para muitas crianças, principalmente por mais extrovertidos, porque temos crianças mais introvertidas e outras mais extrovertidas, e há uns que estão desejosos de regressar à escola e de retomar aquele processo de socialização e de alegria, de reencontro com os colegas e com os professores, mas há outros que são mais introvertidos e também as crianças mais novas. Isto pode representar alguma dificuldade e alguma resistência à mudança, que é também próprio da faixa etária e do grau de escolaridade. Mafalda, passo-te então a palavra.
6: Ok. Então, voltar à escola não é apenas de todo voltar às aulas. Para algumas crianças e adolescentes, esta mudança pode então ser muito, muito menos simples do que aquilo que parece. Quando pensamos então aqui no regresso às aulas, pensamos muitas vezes no material escolar, nos livros e nos horários. Mas existe uma preparação que é muito menos visível e que também acontece nesta altura, que é a preparação emocional e psicológica para voltar à rotina. Depois de várias semanas de férias com horários mais flexíveis, mais tempo livre e menos obrigações, voltar à escola implica então toda uma mudança significativa. E é preciso voltar, como o Rui já tinha dito, a acordar cedo, cumprir horários, estar concentrado, estudar, lidar com avaliações e também encontrar espaço para os amigos, para descansar, para estar com a família. E esta adaptação não acontece necessariamente de um dia para o outro, lá está. Durante as férias é natural que os horários se alterem, mas quando as aulas começam, o corpo e o cérebro precisam novamente de se adaptar a um ritmo completamente diferente. E neste sentido, nos primeiros dias podemos ter crianças mais cansadas, mais irritáveis ou até mais sensíveis emocionalmente. E é importante reforçar isto, porque quando estamos cansados também temos mais dificuldade em regular aquilo que sentimos, e uma pequena frustração pode parecer muito maior do que aquilo que é. Acontece também connosco enquanto adultos, e por isso quando for possível, esta adaptação das férias para a escola pode e deve ser gradual, ou seja, deve ser possível ajustar os horários de sono, preparar o material com alguma antecipação ou até criar alguma previsibilidade daquilo que poderá acontecer. Quando falamos da dificuldade de adaptação, falamos também de outro tema que é muito importante, que é a ansiedade. Como o Rui já tinha também referido, para algumas crianças ou adolescentes, voltar à escola pode ser motivo de muito entusiasmo, mas para outros pode trazer também preocupação, ansiedade e até alguma resistência. Esta ansiedade pode ter várias razões. Por exemplo, uma criança pode ter muito medo de não conseguir acompanhar a matéria, de ter más notas, a mudança de turma ou até de professor, de não fazer amigos ou ficar sozinha no intervalo. Já um adolescente, que é outro nível de faixa etária, pode estar preocupado com a comparação com os colegas, que é muito comum nesta idade, com a sua imagem, com os resultados que pode obter ou até com aquilo que os outros esperam dele, as expectativas que têm relativamente ao próprio. Quando falamos aqui de ansiedade no regresso às aulas, também não podemos esquecer outro tema muito importante, que é o bullying.
5: Só acrescentar aí que às vezes essa ansiedade, ainda sobre aquilo que a Mafalda estava a dizer, essa ansiedade em relação ao aproveitamento, às boas notas, muitas vezes, e acontece mais vezes do que aquilo que seria esperado, é os pais exigirem mais dos seus filhos, mais do que aquilo que eles são capazes de dar, ou seja, colocam expectativas demasiado altas, exigem demasiado deles, e isso acaba por prejudicar até a aprendizagem, porque a ansiedade pode ter este efeito contrário, como ficam demasiado ansiosos para corresponder àquelas expectativas que os pais criam em relação a eles, acaba por bloquear um método de aprendizagem que poderia ser mais natural e correr de forma mais fluida. E só chamar a atenção de que às vezes os pais colocam expectativas e exigências demasiado fortes, pesadas, e que podem ser prejudiciais.
6: Sim, exato. E também falando aqui um bocadinho do bullying, para uma criança que já viveu algumas situações de rejeição ou até de violência entre os pares, aqui o regresso à escola pode significar um regresso a um contexto que lhe provoca algum sofrimento ou provocou em tempo. Quando falamos aqui da ansiedade, as crianças ou os adolescentes nem sempre verbalizam diretamente que estão ansiosos. Às vezes, enquanto pais e professores, ouvimos só que não quero ir. E outras vezes esta ansiedade pode se manifestar de outra forma, por exemplo, através de dores de barriga, dores de cabeça, dificuldades em dormir ou até alterações no comportamento. E isto não significa que todas estas situações sejam ansiedade. Significa sim que enquanto adultos devemos estar atentos e tentar perceber aquilo que está por trás destes comportamentos, porque sabemos também que as crianças nem sempre têm as palavras necessárias para conseguir explicar aquilo que sentem. E muitas vezes nesta situação o que é que acontece? Ou o que é mais tendencioso de acontecer é que os alunos muitas vezes respondem: tens de ir, toda a gente vai, ou seja, nós também vamos para o trabalho e às vezes não queremos ir. E acho que às vezes é mais importante olhar para isto de outra forma e tentar explorar o que é que está a passar e o que é que preocupa.
5: A provocar essa alteração de comportamento.
6: Exato, o que é que provoca aqui esta preocupação? E sabemos que estas perguntas de o que é que está a passar, o que é que sentes que é mais difícil, sabemos que isto não vai resolver o problema, mas vai sim abrir espaço para que as crianças e os jovens sintam à vontade para pedir ajuda a um adulto. Aqui a nível do peso das expectativas, que o Rui já tinha referido um bocadinho, no início do ano letivo estas expectativas são sempre normais e por vezes os alunos acho que ouvem muito a frase de este ano tens de esforçar mais. Aqui até a nível das transições do ciclo, quando vamos do quarto para o quinto ano, este ano vais ter muito mais disciplinas, vai ser diferente, vais ter que estudar mais. Quando vamos, por exemplo, do nono para o décimo ano, então o peso ainda é muito maior, que é a partir de agora é que começa mesmo a contar, vais ter mesmo que te esforçar muito mais.
5: Ter atenção às médias, olha as médias, não é?
6: Exato, completamente. E lá está, aqui eu acho que a intenção dos adultos, tanto dos pais como dos professores, a intenção é positiva, claro que sim. Óbvio que os pais querem que os filhos tenham sucesso, mas é importante aqui esclarecer a diferença entre motivar ou pressionar.
5: Aí é que está a grande diferença. Há uma grande diferença entre pressionar e em motivar.
6: E acho que muitas vezes os adultos não conseguem distinguir aqui, acham que estão a dar uma palavra de incentivo e às vezes estão só ali a pressionar. E acho que muitas vezes, imaginemos que um aluno teve dificuldades numa certa disciplina, ou tem mais dificuldades numa certa disciplina no ano anterior. E às vezes, em vez de usar a abordagem de este ano tens de esforçar mais, tens de subir as notas, acho que é mais importante questionar o que é que foi mais difícil ou quais é que são os objetivos desse aluno para esse ano, ou seja, no que é que ele está focado em melhorar. Ou até fazer perguntas do género, como é que eu te posso ajudar, o que é que eu posso fazer para que não sintas estas dificuldades, em vez de colocar toda a pressão no aluno. Aqui, por exemplo, quando colocamos toda a pressão no aluno, de este ano tens de subir as notas, temos uma abordagem muito mais focada apenas no resultado, e enquanto que a segunda, quando tentamos perceber realmente o que se passa, foca-se muito mais no no processo de aprendizagem, ou seja, eu acho que é mais importante aprender que... explicar, aliás, que aprender também implica aqui errar. Ou seja, é normal que um teste corra mal, é normal que uma criança estude muito para um teste e que mesmo assim não consiga aquele resultado que deseja. Acho que é importante explicar isto porque também quando exigem demasiado e por vezes esquecem-se de valorizar o esforço, também gera aqui uma certa frustração nos alunos, não é?
5: Uma coisa é o aluno, é a criança, o jovem esforçar-se e saber que ele se esforçou para atingir aquele objetivo. Outra coisa, e ele não conseguiu por algum motivo, mas esforçou-se. E temos que fazer um reforço na mesma, não é a tal pressão, é continuar a motivar. Outra coisa é percebermos que ele não se esforçou minimamente e teve um mau resultado. Portanto, o mau resultado para alguém que se esforçou é diferente do mau resultado para quem não se esforçou. E tem que haver aqui essa regulação para não... Pronto, lá está, para haver a motivação e não a pressão.
6: Exato, sim. Acho que um mau resultado nem sempre significa necessariamente falta de esforço ou até falta de capacidade. Pode significar tantas outras coisas, como ser preciso experimentar outra estratégia, pedir ajuda ou até dar mais tempo ao processo de aprendizagem. Nem todos aprendemos da mesma maneira.
5: E não
6: da
5: temos
6: mesma
5: que ter
6: maneira.
5: Sempre perfeitos a esta que um bom aluno tem que ter sempre boas notas, excelentes notas a tudo, sempre. Há várias situações que podem fazer com que um teste corra menos bem ou dormiu menos bem nessa noite ou Sim. Há uma preocupação qualquer que aconteceu nessa semana. Há várias situações que podem fazer com que um aluno não seja exatamente totalmente, até me assusto quando há um aluno que tira sempre aquelas notas máximas em todos os testes, em todas as disciplinas. Eu fico preocupado com isso, apesar de toda a gente adorar, não é, ter alunos assim e conhecer situações dessas. Pronto, se conseguem, ótimo, mas existe mais vida para além da escola e das boas notas, não é? Só deixar aqui esse parênteses, porque às vezes a pressão é exagerada e conheço várias situações de... Isto agora é aqui um parênteses, desculpa, me falo. E se calhar toda a gente sabe de situações dessas de crianças jovens que foram excelentes alunos durante o secundário, tiraram sempre as notas máximas e depois um dia quando foram para a universidade ou estudar para fora, as coisas já não foram bem assim, porque pronto, teve a oportunidade de viver aquilo que não conseguiu viver na sua juventude e na sua adolescência, porque estava demasiado pressionado para ser o melhor em tudo, e assim que apanhou a oportunidade de ter liberdade para viver a vida, acabou por, pronto, lá está, também há tempo para tudo, e acabou por ter aí a sua oportunidade de viver outras experiências, porque a vida não pode ser só isso, não pode ser só estudar, nem só dedicar-se completamente à escola. E isto também se aplica a nós adultos, a vida não pode ser só o trabalho, não, tem que haver espaço também para algum lazer e para fazer as coisas que gostamos. Só para deixar aqui essa dica, de que há alguns pais que pressionam de tal forma os filhos, agora é estudar, agora é escola, agora vai para a explicação, e acabam por não lhes dar espaço e abertura para eles serem crianças e jovens e viverem aquilo que é necessário nessa altura do seu desenvolvimento. Acaba por ficar essa lacuna e depois isso vai-se verificar a nível de desenvolvimento. Não falta.
6: Exato, eu acho que há pais muito mais focados no resultado, como falávamos há bocado, do que propriamente no processo de aprendizagem, e aqui a abordagem é diferente. O ideal seria termos crianças e jovens muito mais preocupados com a aprendizagem e não apenas com a nota, mas sabemos que não é assim. No fundo, o que conta são os resultados, e sabemos que este é um padrão visível na sociedade, tanto nas crianças como nos adultos. O que conta é o resultado, e também já estamos um bocadinho formatados para isso, não é? O que conta são as médias, o que conta, ou seja, o processo de aprendizagem é importante, mas é mais importante o resultado final, ou seja, podemos decorar aquilo tudo, chegar ao teste, ao exame, despejar tudo para lá, amanhã já não nos lembramos, e se tivermos uma boa nota, então isso é que é importante. Como o Rui também já tinha falado aqui um bocadinho do papel dos pais, sabemos que também o regresso à escola é uma transição para toda a família. Como já tínhamos também referido, mudam-se os horários, mudam-se as rotinas, aparecem outro tipo de responsabilidades e os pais podem aqui ajudar através de pequenas coisas, lá está, a criar novos horários, ajudar os filhos a organizar o material e por aí. Mas existe algo muito importante, que é as crianças estão constantemente a observar os adultos, neste caso os pais, e os adultos também transmitem as suas emoções às crianças. Ou seja, se em casa o regresso às aulas é vivido de forma catastrófica e com frases como agora é que se acabaram as férias, ou já lá vai começar outra vez o stress, e pronto, frases deste género, a criança pode perceber que este momento deve ser sempre encarado como um momento de mais ansiedade, ou seja, vai sempre ver o regresso às aulas como uma fase de ansiedade, exato. Muito mais atarefada, muito mais complicada. E isto não significa também que os pais tenham de esconder as suas preocupações, é normal que o manifestem, até porque há muita coisa que muda nesta altura, mas o importante também aqui é mostrar às crianças e aos jovens também nesta fase que podem sim sentir ansiedade nesta fase de mudança, mas que ainda assim conseguem lidar com aquilo que estão a sentir e fazer tudo de forma natural. Quando falamos também aqui da escola, não podemos esquecer que esta não é só vista como uma aprendizagem académica. Lá está, é também um espaço de relações, amizades, conflitos, aceitação e pertença. E para algumas crianças sabemos que voltar, como já tínhamos aqui também falado, que voltar significa reencontrar os amigos e voltar a sentir-se que faz parte de um grupo, mas para outras pode significar enfrentar novamente relações difíceis, sentir-se excluído, ou até ter medo de não encontrar um lugar quando existe aqui esta mudança de escola. Pode existir este medo de não ser aceito, de não pertencer a um grupo.
5: Sim, crianças que têm mais dificuldade de relacionamento e de se integrarem, e que são mais tímidas, e depois quando há essa mudança de escola, na outra escola ela já conhecia o espaço e já conhecia o canto onde se poderia refugiar. Numa escola nova há ali uns primeiros tempos de reconhecimento da zona e para encontrar a sua zona de conforto e a sua integração acaba por ser um bocadinho mais complicada. Às vezes é mesmo necessário pedir ajuda profissional nessas situações, portanto é só deixar aqui um alerta para os pais que sintam que os seus filhos têm esta dificuldade de integração e de relacionamento. Há sempre forma de se poder ajudar nessas situações.
6: Exato, aqui neste sentido, no papel também aqui dos pais e dos adultos, professores e toda a comunidade escolar, é muito importante perguntar no início do ano e até ao longo de todo o ano letivo, é importante perguntar como é que estão as notas, mas ainda é mais importante perguntar como é que te sentes na escola, ou por exemplo, o que é que fizeste hoje, com quem é que estiveste no intervalo, se há algo que não o faça sentir tão bem, ou seja, explorar um bocadinho mais para além aqui da questão das notas, porque sabemos que para jovens sentir que pertencem a um grupo e que têm alguém com quem contar é muito importante para o seu bem-estar nesta fase. E apesar aqui de todas estas dificuldades que falámos com o regresso às aulas, este também pode ser encarado aqui como uma oportunidade. Lá está, um novo ano letivo pode ser uma oportunidade para criar novos hábitos, desenvolver autonomia, experimentar novas estratégias e até estabelecer novos objetivos, ou seja, não devemos olhar para o regresso à escola como uma coisa negativa. Ou seja, não precisamos de começar, nem devemos começar o ano com tudo perfeito, podemos começar apenas com pequenas mudanças, lá está, ir adaptando os horários, as rotinas, não deixar tudo para a última a nível de material. E também podemos lembrar-nos aqui de uma coisa muito importante, que podemos sentir várias emoções ao mesmo tempo. Ou seja, uma criança pode estar feliz por reencontrar os seus amigos e ao mesmo tempo ter muito medo dos testes e daquilo que vai enfrentar no novo ano. E um adolescente pode, por exemplo, estar entusiasmado com uma nova escola, quando há aqui a transição de ciclo, e simultaneamente estar preocupado por não conhecer ninguém e ter medo de ficar sozinho. Neste sentido, as emoções não são de todo contraditórias. Estarmos felizes, ansiosos e entusiasmados e com medo é natural que seja tudo ao mesmo tempo.
0: Só para vos descontrair um pouquinho, tem ainda 7 minutos. Isto porque vocês...
5: Notou-se aqui um sorriso na conversa, porque estávamos a ver quanto tempo é que faltava e o que é que ainda nos...
0: Estes momentos descontraídos são necessários também, mas por isso é que eu vos quero descontrair, ainda tem 7 minutos de emissão.
5: Também portanto... por os nossos ouvintes não estarem a apanhar uma seca, não é só ouvirem aqui o debitar de
0: não,
5: informação.
0: Eu julgo que não é uma seca, porque isto são questões importantes e ainda para mais está aí o arranque do ano letivo, portanto é um tema bem, bem importante este. Ainda não ouvimos, talvez no final depois possamos ouvir uma professora, a professora Rita Cavaco, não é?
5: Pois, tem que dizer aqui qualquer coisa, não é?
0: Exatamente, mas para já continuamos a ouvir os psicólogos e julgo que a Mafalda ainda não tinha terminado,
5: já,
0: não é?
5: Já
0: tinha, muito bem.
5: E depois no fim faço só aqui um parênteses, mas a Rita quer dizer aqui qualquer coisa? Então vá, ouvimos a
6: claro que sim.
0: Como é que se sente uma professora antes do arranque do ano letivo?
6: Certo. Eu acho que para além de tudo, e concordo a 100% com tudo aquilo que os colegas aqui disseram, mas lá está, falando aqui se calhar um bocadinho, e eu sou uma professora, mas neste momento eu não estou mesmo a exercer, portanto como trabalho na Câmara, não estou mesmo nas escolas, mas é sempre também... para nós um momento de ansiedade, primeiro porque nunca sabemos bem onde é que vamos ficar, isto depois, ou neste caso antes de termos um lugar fixo, digamos assim, e portanto também nunca sabemos muito bem onde é que vamos ficar, e esta altura é sempre também um bocadinho mais de ansiedade e tentar perceber se vamos poder continuar no sítio onde estávamos, com a turma com que estávamos, com os alunos com que estávamos, e continuar esse processo, ou se por outro lado vamos para um outro sítio diferente, onde tudo é diferente e vamos ter que começar do início, digamos assim. Dizer também que a Mafalda falou aqui várias vezes da importância da organização do material, e eu acho que essa pode ser uma tarefa feita, acho... que deve ser feita em conjunto sempre os pais com os filhos. Isto porque eu recuo aqui um bocadinho atrás, quando eu também andava na escola, eu gostava muito disso e ficava muito entusiasmada para voltar por isso mesmo, porque eu todos os anos tinha material novo, e então eu gostava sempre de ir com a minha mãe comprar, ou seja, muito perto desta altura, e a minha mãe deixava quase sempre para esta altura por isso mesmo, para começarmos aqui a preparar o regresso. Chegavam os livros, chegavam os cadernos, os lápis, toda aquela... hoje em dia, se calhar, a maior parte das pessoas já não faz, que era forrar os livros, e eram todos forrados em casa, e portanto aquilo era um processo que levava algum tempo, e portanto ao final da tarde, depois do trabalho, acabávamos por fazer isso ali se calhar a última semana de férias, para preparar isso mesmo. Portanto, eu quando começava já tinha a mala toda preparada com tudo aquilo que era para levar, e eu acho que isso também é uma forma de despertar ali qualquer coisa na nossa... Exatamente, e também despertar que é já estamos quase, já tem tudo preparado, ou seja, é também uma... Não ficar tão ansioso, lá está, não é? Porque já tenho tudo preparado para o início, mas também é uma forma de estar com os pais, de poderem partilhar também isso, e enquanto se faz isso, se calhar também falar um pedacinho sobre. E eu acho que, e o Rui falou nisso, a transição de ciclo, acho que é também, principalmente para quem passa de um pré-escolar para um primeiro ciclo, ou de um primeiro ciclo para um segundo ciclo, porque depois começamos a falar de jovens com outra idade, e aí já é diferente, o ir para uma escola nova, onde tudo é diferente, a adaptação é sempre muito mais complicada. E, portanto, quando levamos os nossos pares, ou quando levamos alguém com quem nos sentimos... mais protegidos, e falamos de colegas de turma, amigos, porque a maior parte deles... estão juntos os 2 ou 3 anos de jardim de infância e depois nos 4 anos de primeiro ciclo, é também uma forma para que essa transição não seja tão abrupta e que possa ser mais fácil.
0: Muito bem. Doutora Rui Paixão.
5: Só aqui para fechar.
0: Sim, sim.
5: E concordo também com aquilo que a Rita acabou de dizer. Só fazer um pequeno resumo daquilo que é importante reter desta nossa conversa. Portanto, o restabelecer as rotinas e os horários, de preferência ou pelo menos uma semana antes do início das aulas, permitir, isto a Rita falou nisto também agora, permitir que a criança participe na escolha do material escolar, ser ela a escolha a mochila, os lápis, as canetas, ou participar na organização, se for preciso forrar os livros, também, esse envolve, sim, escrever o nome e se pôr mais pequeninos. Depois também é importante criar em casa um local tranquilo para fazerem os trabalhos de casa e para estudarem, haver sempre um cantinho onde eles possam ter e desenvolver os seus estudos. Também conversar sobre os aspectos positivos da escola, haver sempre espaço para conversarem com os filhos. Estar disponível para dialogar sobre como correu o dia, isto já mesmo quando a escola começar, a haver oportunidade de conversarem como é que correu o dia, como é que estão a correr as aulas, gostaste, não gostaste, sabe? Como é que são os professores. É importante estar atento à reação dos nossos filhos quando se fazem estas questões. Reforçar a autoconfiança e transmitir segurança em relação à escola, que alguns pais às vezes ficam preocupados se a escola será segura, se existem auxiliares suficientes para manter a segurança, principalmente para aqueles que são mais introvertidos e que têm mais dificuldade de relacionamento, que acabam a ser por mais vezes ou com mais frequência vítimas de bullying. Os pais têm a tendência a ser excessivamente também preocupados e com alguma razão, talvez, mas reforçar que existe segurança na escola. Incentivar a participação em atividades extracurriculares, haver ali uma atividade ou outra que eles tenham preferência e incentivar a que eles participem, e depois também reservar tempo extra livre para fazerem aquilo que querem, aquilo que gostam, para não estarem com um horário totalmente preenchido com escola, atividades, explicações. Haver um espaço ou uma tarde livre para que eles tenham para terem dedicada àquilo que eles quiserem, e mesmo não fazer nada, também é importante que exista. Portanto, só deixar também aqui a nota de que se deve organizar as mochilas de véspera e verificar se está tudo em ordem, também para não haver aquela ansiedade ali no dia, na manhã do regresso à escola, organizar os lanches no dia anterior para perceber se tem tudo aquilo que faz falta para essa manhã, também escolher de véspera a roupa, também para responsabilizar o filho nessa decisão, vamos lá aqui escolher o que é preciso, porque as manhãs são sempre muito atarefadas, os pais têm que ir para o trabalho, os meninos têm que ir para a escola, e não deixar tudo para essa manhã e optar por acordar o seu filho sempre à mesma hora, por causa da questão das rotinas, também é importante, nós temos um relógio biológico, e se ele for habituado a acordar sempre àquela hora, as coisas acabam por correr melhor. Muito importante também, não deixar os vossos filhos sair de casa sem tomar um pequeno almoço. Acontece muito, depois comem na escola. É importante haver essa rotina de comerem antes de sair de casa e optar, claro, por alimentos saudáveis e nutritivos. E pronto.
0: E assim fechamos.
5: A Rita vai dizer aqui uma frase.
6: É isso. 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
0: Muito bem, frase final deste programa que foi dedicada ao regresso às aulas. Agradeço ao Dr. Rui Paixão, Mafalda de Deus, Rita Cavaco, muito obrigado.
6: Obrigada.
0: Vamos
6: muito
0: certamente
6: obrigado.
0: Encontrar em breve aqui na Sim. Voz de Reguengos, não é?
5: Nós voltamos.
0: Então, bom trabalho e até breve.
5: Obrigado, bom dia.
0: Pois bem, fechamos o Psicologicamente Falando nesta quinta-feira.
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25: Muito bom dia, senhores ouvintes. Fala-vos o Sargento-Chefe Hugo Chaveiro da Sala de Situação do Comando Territorial da Guarda Nacional Republicana em Évora para vos informar acerca da atividade operacional desenvolvida no dia 26 de agosto de 2026. Na área de responsabilidade deste comando, ocorreram 7 acidentes de viação, sendo 3 colisões e 4 despistes, dos quais resultaram danos materiais. No âmbito da criminalidade foram registadas 9 ocorrências, sendo 5 crimes contra as pessoas e 4 crimes contra o património. No âmbito do contorno nacional, registámos 43 infrações relativas à legislação rodoviária, 1 infração relativa à legislação policial e 3 infrações relativas à legislação ambiental. Mantemos as operações direcionadas à prevenção da floresta e ao controle do mato da Madeira do Pinheiro, ao policiamento intensivo costeiro, sensibilização da problemática dos afogamentos, operação para a necessidade de adoção relativa à legislação policial e 3 infrações relativas à legislação ambiental. Mantemos as operações direcionadas à prevenção da floresta e ao controle do mato da Madeira do Pinheiro, ao policiamento intensivo costeiro,

0: Territorial de Évora da Guarda Nacional Republicana.
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0: uma excursão que acontece a Sesimbra, é já no próximo sábado, dia 29 de agosto, com duas opções: Praia da Califórnia ou Castelo de Sesimbra, Cabo Espichel e Santuário da Nossa Senhora do Cabo. Partida às 6 horas, sócios 15 euros, não sócios 17 euros e 50 cêntimos. Almoço é livre. Esta é uma organização do Centro de Recreio Popular de Motrinos. Para se inscrever, deverá ligar o número 964-167-970. 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
2: Vamos na luta, sou Freda. Vamos mesmo a passar aqui por cima da linha do comboio. Cuidado.
3: É como o dia, também está bem escuro.
4: Está difícil, João.

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3: E já cá estou para mais uma edição de Discos Pedidos, no ar até ao meio-dia. Já sabem que a partir de agora disponível vai ficar a nossa linha telefónica, o 266-502-766, para escolher a sua música favorita e para fazer também a sua dedicatória. 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
3: 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Participa até ao meio-dia, lembrando que a frase de participação é a seguinte: Instituto Ótico de Reguengos, o seu ótico de família. Avançamos para a primeira chamada da manhã, que é do nosso ouvinte Francisco. Muito bom dia.
5: Olá, sou João Ferreira, bom dia.
3: Como é que está? Tudo bem? E por aldeias?
5: Está bomzinho, tudo bem.
3: Sim, senhor. Então, vamos à nossa habitual frase.
5: Instituto Ótico de Reguengos, o seu ótico de família.
3: Quem vamos ouvir?
5: A amiga Rosa Maria Sequeira, acompanhada do camarada Zezinho do Pipo, desgarrada da perna suplente.
3: Sim, senhor. Vamos dedicar, portanto, esse tema.
5: Vamos dedicar ao amigo José Manuel Paga, da Aldeia de Montoito, para o menino Luizinho Faustino Bonitinho, da Aldeia de Montoito, para o amigo Zé Rinho de Montoito, para a Ana Margarida e para a sua irmã Claudinha Bonitinha, para o amigo Joaquimzinho Borrical da Caldeias Montoito, para o amigo Zezinho da Horta e para a Conceição Aires, seu marido António Aires, para o amigo Francisco Cabral, para o carpinteiro da Aldeias Montoito, Manuel Guerreiro, para o Alexandre de Bordone e para as suas colegas maravilhosas, para o menino Ninho Coelho Chupa no dedo e para a menina Marisa, agora para a menina Belinha e para o doutor Nelson Macieira, para o amigo Zé Patinho e para as suas esposas e trubes, para o amigo Sérgio Mónica e para a prima Jocelina, para o amigo João Rosa da Aldeia de Montoito e para a sua esposa Carla Canelas, para o Guta Morgada e para a menina Paulinha Caeiro, para as meninas do lado de Montoito e para a Maria José de Arguengo e seu gatinho Gabriel. Está tudo.
3: Está dedicado então, Francisco, continuação de boa quinta-feira para si.
5: Igualmente para si, Sr. Ferreira, e até amanhã.
3: Até amanhã, bom dia. Vamos então ouvir Rosinha e Zé do Pipo, são eles que abrem esta edição de Discos Pedidos.

0: E depois de ouvirmos este tema bem popular, trazido aqui pela Rosinha e por Zé do Pipo, vamos em frente com a participação do nosso ouvinte Feliciano. Muito bom dia.
1: Oh, Sr. João, muito bom dia.
0: Como é que está, Feliciano? Tudo bem por aí?
1: Oh, Sr. João, tudo em roda, Sr. João.
0: Muito bem.
1: Todo mundo aqui está bem, Sr. João.
0: Ainda bem, ainda bem. Então vamos saber qual é a frase de participação.
1: Ora, Instituto Bote de Regrinhos, Ódico de Família.
0: Exato. Hoje temos aqui uma canção romântica para ouvir.
1: É verdade, hoje como o tempo está assim um bocadinho xoxo, vamos aqui ouvir o João Marcelo com o meu coração a dizer em você.
0: Exatamente, vamos recordar essa canção. E certamente será para dedicar a alguém, não é?
1: Senhor, vamos dedicar aqui para o meu colega de Cruzeira, lá para a polícia, para a Tonica, para o Manuel Abílio, o Eduardo, o António Buríssimo, o Tancalado, o Toy, o Bruno, o Fábio, o André, o Luís Marques Mino, Zé da Horta, Francisco Laço, Beca, seu Agostinho, Joaquim Elias, Manuel Rosado, Dona Conceição, Dona Flávia, Dona Pequina, Dona Alexandra, para as senhoras da Azeruda, Dona Rosarinho, para o seu bem e sua família, e paremos por aqui, Sr. João.
0: Muito bem, fica então dedicado. Feliciano, então, obrigado pela participação, um excelente dia de trabalho para si.
1: Igualmente, por si, Sr. João, até amanhã e um abraço.
0: Um abraço.
1: Até amanhã, obrigado.
0: Obrigado eu, até amanhã. Vamos então ouvir e recordar esta canção, Meu Coração Não Vive Sem Você, trazida por João Marcelo.

0: João Marcelo aqui com o Meu Coração Não Vive Sem Você. 11h22, seguimos na edição da manhã de Discos Pedidos e agora vamos até Aldeias de Montoio uma vez mais, agora para conversarmos com a Conceição. Muito bom dia.
1: Bom dia.
0: Olá, bom dia. Cá estamos de novo, não é, Conceição?
1: É verdade. Ainda bem que é assim.
0: Ainda bem que é assim, podermos ouvir todos os dias, não é?
1: É verdade. E ouvir os nossos ouvintes, todos bem dispostos.
0: É verdade, sim, senhora. Muito bem.
1: Sim, senhora. 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
0: Muito bem, sim, senhora. Quem vem pedir hoje?
1: Vou pedir o
0: DJ Ruma Fátima, não é?
1: Sim. Uma qualquer, isso como ele disse.
0: Eu vou passar, viraste meu vício.
1: Sim, também é bonito assim. O senhor não gosta disso?
0: Pois, exatamente, é verdade.
1: Sim, o senhor não estava muito romântico.
0: São dias.
1: Ai, obrigado pela música ontem.
0: Pronto, fica o agradecimento.
1: Pois, que ele sabe que gosta daquela música.
0: Muito bem.
1: E depois vai dar a ver, João, olhe, hoje não digo nomes. Fica tudo incluído.
0: Exato. Sim, pois. Senhor. Fica então dedicado sendo assim.
1: Pois, é assim.
0: Então, Conceição, olhe, boa quinta-feira, que eu lhe desejo.
1: Obrigado e tudo bom para todos, aqui desejo a todos também.
0: Muito obrigado. Beijinho, até amanhã, bom dia. Obrigado. Vamos recordar o patrocínio depois, DJ Rumo a Fátima.
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0: Virás de Meu Vício, a música de DJ Rumo a Fátima. Seguimos ao encontro do nosso ouvinte António Pires. Muito bom dia.
1: Muito bom dia.
0: Como é que está, António? Tudo bem?
1: Tudo bem.
0: Para já com pouca rede, não é?
1: É, tem de aqui um estado complicado.
0: Mas olha que agora está aí a 100%, estamos a ouvi-lo perfeitamente.
1: Agora está aqui parado a ver se ela se aguenta.
0: Pronto, muito bem. Então, sendo assim, vamos à frase.
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0: Hoje qual é a sua escolha?
1: Vamos ouvir aí o Diogo Pizarro aí com o Paraíso.
0: Muito bem. Dedicamos o tema?
1: Dedicamos aqui aos colegas de trabalho, a todo o pessoal que fica aqui para a Vitoria, para a minha irmã, para a Flávia, depois a Cintia, depois o Quilia, para a Dona Conceição, para a Dona Manuela Marques, para a Dona Maria Taraguengo, para o Zé da Horta, para o Becker, para o Cristiano, para o Daniel Calvino, para o Francisco, para a Dona Nevita, para o Cidade Negada e para o resto dos nossos ouvintes, tudo e um bom dia para todos.
0: Muito bem, sim senhor, fica então dedicado. António, então desejo-lhe também um bom dia de trabalho.
1: Obrigado, igualmente também para o seu irmão.
0: Muito obrigado, até amanhã.
1: Até amanhã, bom dia.
0: Bom dia. 266-502-766 é o número a ligar nesta hora. Relembro que na próxima vamos ter por cá também mensagens. Pode participar através do Facebook ou através do 961-734-481.

0: Paraíso com o Diogo Pissarra, presente hoje na emissão da manhã dos Discos Pedidos. E agora conversamos com mais um ouvinte que liga, João Cosme, muito bom dia.
1: Muito bom dia, João, bom dia também a todo o auditório.
0: Cá estamos de novo, mais um dia.
1: É verdade, mais um dia, com aproximado-nos do fim de semana, a passos largos, não é?
0: É verdade.
1: Já estou a sentir, acho que o meu pé direito já está a ficar lá dentro do fim de semana.
0: Você às quintas-feiras diz sempre isso. O que é que será, não é?
1: O que é que será?
0: Pois é.
1: Bem, eu também, depois de todas estas férias, ainda estou folgado.
0: Pois, exato. Há quem esteja pior.
1: Seja muito pior, não é? Esta segunda-feira a trabalhar, eu só comecei a meio da semana.
0: É verdade.
1: Portanto, estou ainda aqui com muita energia.
0: Claro.
1: Não vou recusar o fim de semana.
0: Pois, obviamente.
1: É pensado.
0: Bom, então vamos à nossa frase.
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0: Hoje temos aqui uma canção para recordar.
1: É verdade, vamos ouvir os Delfins. Ela não voltou.
0: É, o vento mudou.
1: O vento mudou, exatamente.
0: Exatamente. Vamos dedicar, não é?
1: E vamos dedicar antes mais ao João. E vamos dedicar... Agora vamos dedicar aqui, segundo a minha cábula me diz... Vamos dedicar ao Becas, ao Francisco Caeiro, à Marília, ao Zé da Horta, à Julieta e João Maria, Manuel Coveiro, o grupo da Alexandra, à Nevita, ao Manuel Rosado, ao Toy, ao Manuel Cambaio, à Manuela Cambaio, à Conceição Ares, à Rosarinho e para todos esses amigos que andam aí na luta, tal como eu. Olha, temos que enfrentar isto da melhor maneira.
0: Pois.
1: Não nos resta alternativas. E eu costumo jogar no Euro Milhões, quando é vez, mas eles não acertam nunca comigo. Não sei porquê.
0: Há pessoas com azar, não é?
1: Quando eles quiserem, eles estão à vontade. Eu jogo primeiro. Serão
0: claro.
1: Eles que têm que acertar na chave que eu tenho. Mas não, ainda não calhou.
0: Já percebi que é um homem com azar ao jogo.
1: Azar ao jogo e azar às vezes no amor.
0: Bom, eu não esperava que dissesse isso, mas se você diz, eu acredito. Mas pronto, é assim a vida.
1: Mas pronto, há quem esteja pior, não é?
0: Pois, é verdade.
1: Costuma-se dizer, João, que morrer é bem pior.
0: Sim, também é verdade. Mas olhe, não perca a esperança.
1: Não perco esperança, não. Até porque é a última a morrer, não é?
0: Exatamente, costuma-se dizer isso, portanto... É assim.
1: Eu sabe daqueles amigos que têm uma sogra chamada Esperança, porque eles ainda vão morrer primeiro do que elas.
0: Está bem visto, sim senhor. Bom, então um abraço, João, e continuação de um bom dia.
1: João. Foi um prazer, João.
0: Até igualmente também, como sempre.
1: Obrigado.
0: Bom dia, até amanhã. Vamos então ouvir esta versão dos Delfins, O Vento Mudou.

0: Esta é a música trazida pelos Delfins, celebrizada também por Eduardo Nascimento, O Vento Mudou. E vamos continuar a atender a sua chamada até perto do meio-dia. Agora ficamos em Reguengos de Monsaraz. Conversamos com a Marília. Muito bom dia.
1: Bom dia, João Ferreira, e bom dia a todos os ouvintes.
0: Tudo bem com a Marília?
1: Sim, dentro do possível. Estou mesmo a falar de, mesmo da minha casa.
0: Está, pois, acredito que sim.
1: No meu telefone.
0: Exatamente, até porque o dia está assim incerto, não é?
1: Está incerto. Agora, neste momento, está sol.
0: Pois, pouco,
1: depois,
0: não é?
1: Mas vem a água.
0: É, isto é para as pessoas não se cansarem sempre do mesmo.
1: Pois, é isso, João.
0: Pois é. Ora bem, então vamos à nossa frase.
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0: Isso mesmo. E hoje quem vamos ouvir?
1: Olha, hoje vamos ouvir a Nuvem Passageira, porque o nosso amigo João Cosme adora esta música.
0: Muito bem. Vamos ouvir Hermes Aquino, portanto.
1: Sim, eu vou dedicar aos meus três netinhos, que são sempre meus amorzinhos, um grande beijinho para eles, para os meus dois filhinhos, para o meu marido que deve andar na escuta, ao Francisco Caíro, à Nevita, com um grande beijinho, à Rosarinho e à Manuela Cambaio, e àquelas meninas lá da Azaruja, que já há muito tempo não as ouço, e às nossas primas das Perolivas, que não sabemos nada delas. Eu não sei nada delas.
0: Pois, sim senhora.
1: E depois, olha, vai para os ouvintes que gostarem de ouvir, para o nosso amigo Zé da Horta, com Rápidas Melhoras, é senhor, que eu não tenho ouvido, e ao Joaquim Elias, que é um senhor muito simpático, e à esposa, e ao Manuel Rosado, não sei se já disse. Pronto, e ao nosso amigo Toy, à Célia de Évora, quando disse, é verdade, que nós somos, eu e Ali, e a Conceição, que somos simpáticas, é verdade. É, somos, eu, por mim, conto, sou muito sincera nestas coisas. Se rios, podem-me ver sempre a sorrir, a chorar não. Não vale a pena, João, estar o telefone a chorar, não vale a pena.
0: Pois, exatamente.
1: Mas pronto, o coração é que manda.
0: Isso também é verdade. Pronto, mas
1: um
0: hoje...
1: Um beijinho para si, leve três beijinhos para a sua casa.
0: Muito obrigado.
1: E ficamos por aqui, amigo.
0: Ficamos, sim, senhora. Um beijinho para a Marília também e uma ótima quinta-feira.
1: Obrigada, já amanhã é sexta-feira.
0: É verdade, está passada a semana praticamente.
1: É verdade, agora temos que ir ao senhor sábado.
0: É verdade. Então até amanhã, Marília. Até amanhã. Vamos então ouvir já de seguida o pedido da Marília, antes o patrocínio.
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0: Estávamos em 1976, Hermes Aquino, esta nuvem passageira. Pois bem, estamos quase no final também da edição da manhã dos discos pedidos aqui na voz de Reguengos. Vamos até a Marleja conversar com o nosso ouvinte Agostinho. Muito bom dia.
1: Bom dia, João.
0: Bom dia, Agostinho. Como é que está? Bem disposto?
1: Tudo ok.
0: Manhã de trabalho?
1: Tem que ser, tem que ser.
0: Já não há férias, não é?
1: Pois já acabaram, olha.
0: Já acabaram. Sim, senhor. Então, vamos querer saber qual é a frase.
1: Ora, isto é Ringo, o seu ódio de família.
0: Isso mesmo. Então, quem vamos ouvir?
1: O Bandaluza, tal parece, desafio.
0: Exato. Ora, portanto, vamos dedicar a música, não é?
1: Para a Alexandra, para a Flávia, para a Bete e para o Manel, para a Conceição e para o marido, para a Manuela Oliveira, para a Maria Draguinho, para a Julita e João Maria, Manuel do Canadá e para o marido, o António Veríssimo, Toy André, o terceiro da Bulgaria, Santa Medalha, seguida Carolina Barrada, Feliciano, Fábio, Jacinto Bibi, Luís Maspino, Zé Horta, Egito Bibi, Francisco Blasco, Beca, Zé Borrado. Um bom dia de trabalho para toda a gente. E aí, não esquecendo aí o João.
0: Muito bem, sim senhor, agradeço como sempre. Agostinho, espero que possa também ter um bom dia, um bom trabalho para si e um abraço da nossa parte.
1: Um abraço, João, até amanhã se puder.
0: Cá o esperamos, até amanhã, bom dia.
1: Bom dia, João.
0: Obrigado. Ficamos por aqui quanto à sua participação nesta manhã. Não há tempo para mais participações, mas relembro que depois das 14 horas no ar vai estar mais uma edição da Linha Direta. Ou se preferir, pode enviar-nos também a sua mensagem para o nosso Facebook ou então via SMS ou via WhatsApp. Relembro o número 961-734-481 961-734-481. Ficamos para já com Bandaluza Topless, que desafio!

0: Topless, que desafio, a música dos Bandaluz a encerrar a edição da manhã dos Discos Pedidos, edição que contou uma vez mais com o apoio do Instituto Ótico de Reguengos.
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0: 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Não esqueça que pode participar na próxima hora, pode enviar a sua mensagem para o Facebook da Voz de Reguengos ou então por SMS ou WhatsApp 961-734-481, é o número das mensagens. Daqui a pouco vamos ter informação regional num simultâneo Rádio Voz de Reguengos, Rádio Castrense. Fique por aí.
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0: Boa tarde. A Câmara de Castro Verde tem abertas até dia 9 de outubro as candidaturas para a aquisição de cadernos e livros de fichas a todos os alunos do primeiro ciclo do agrupamento de escolas. Em comunicado à imprensa, a Câmara explica que no ano letivo em curso vai continuar a apoiar todos os alunos do primeiro ciclo do ensino básico na aquisição dos cadernos, as fichas de atividades das disciplinas de português, matemática, estudo do meio e, no caso do terceiro e quarto anos de escolaridade, também de inglês. Segundo a Câmara de Castro Verde, esta medida de apoio visa promover a igualdade de oportunidades e o sucesso escolar, destinando-se a todos os alunos deste ciclo de ensino a que residam e estudem numa escola do concelho de Castro Verde, independentemente da condição socioeconómica do seu agregado familiar. E o Parque Mineiro de Aljustrel, da responsabilidade do município local, é cada vez mais procurado como destino de referência para os programas de ocupação dos tempos livres. Este verão, por exemplo, já recebeu a visita de cerca de 300 crianças e jovens provenientes de várias localidades do país, revela em nota à comunicação social a Câmara Municipal de Aljustrel. O Parque Mineiro, recordo, está aberto à sociedade e permite a descoberta de um mundo subterrâneo acessível a todos, sendo que as crianças e jovens vivem uma experiência rica e única e descobrem o encanto de um território mineiro secular. Ainda e nesta jornada informativa, destaque para a Santa Casa da Misericórdia de Serpa, que escolhe hoje uma nova mesa administrativa numa eleição intercalar que acontece depois da demissão em bloco da anterior direção. Tomé Panazeite lidera a única lista apresentada para completar o mandato de 2023-2026. Estão também em eleição cargos da Assembleia Geral e do Conselho Fiscal. A mudança acontece num dos períodos mais delicados da instituição. A Misericórdia de Serpa acumulou uma dívida próxima dos 6 milhões de euros e enfrenta problemas laborais e financeiros que se prolongam há vários anos. E o presidente da Liga para a Proteção da Natureza diz que os passos que se vê no Campo Branco são autênticas obras de arte do homem que fez adaptações à terra para que ela beneficie a natureza e a avifauna. Pedro Amaral classifica esta engenharia dos agricultores de pseudo-estepes, muito semelhantes às estepes que existem nos países asiáticos e sul-americanos, sendo que a única diferença que os distingue é a intervenção do homem, como se pode constatar, por exemplo, no concelho de Castro Verde.
1: O que é uma estepe? Uma estepe é um tipo de vegetação dominada apenas por herbáceas, onde não há presença de espécies arbustivas nem arbóreas. As estepes, os ecossistemas de estepe, são espontâneos e são naturais e são permanentes em várias zonas do globo. Na estepe asiática, que começa ali na Hungria, prolonga-se pela Ucrânia e vai praticamente até à Mongólia e à China, é um grande ecossistema de estepe, onde também existem heptardas, incidentalmente, é preciso ser dito, incisões. Existe estepe nas chamadas pampas argentinas e nas pradarias americanas, também isso são estepes. Mas a heptarda, propriamente dita, a heptarda e incisão, existem nas estepes euroasiáticas, a começar na Hungria, a prolongar-se até à Mongólia, Ucrânia, China, Cazaquistão. Mas na Europa Ocidental, o cisão e a heptarda existem naquilo a que chamamos pseudo-estepes, isto é, são ecossistemas criados pelo ser humano, mais particularmente a cerealicultura à antiga, pouco mecanizada e com escasso recurso a herbicidas e pesticidas. Repare, a seara do Campo Branco é, do ponto de vista dos animais, das heptardas e cisões, uma reprodução feita pelo ser humano dos habitats nativos delas que existem da Hungria em direção à China.
0: Declarações do presidente da Liga para a Proteção da Natureza, considerando que as pseudo-estepes do Campo Branco são uma obra de arte do homem para preservar a natureza e as aves. E o Ministério da Administração Interna e a Associação de Profissionais da Guarda vão retomar as negociações em setembro sobre a revisão da tabela remuneratória dos militares da GNR. Luís Matos, dirigente da APG, diz que esta é a maior e mais justa reivindicação que estes profissionais defendem. Quanto à revisão da carreira, diz ser um processo mais complicado e mais moroso.
2: Nós, como associação, nós acreditamos que o governo vai nos dar ouvidos e que vai fazer algo que faça o que nós temos negociado com o governo. A abertura é essa, tem existido abertura por parte deste ministro. O ministro tem mostrado abertura, portanto, nós queremos que as coisas, as negociações avancem. Tanto que existem reuniões marcadas a partir de setembro para que isso aconteça. Temos consciência que o prazo é apertado para a negociação com o governo. Temos plena consciência disso. No entanto, acreditamos que existe alguma boa vontade da parte do governo e o ministro em si tenha demonstrado isso. A carreira em si está, o estatuto já foi revisto anteriormente, em relação à carreira, poderá haver um ponto ou outro que se possa tocar, mas o próprio governo não demonstrou muita abertura em mexer na carreira. Agora, a parte crucial será a parte do estatuto remuneratório.
0: A Associação de Profissionais da Guarda reivindica a revisão da tabela remuneratória e a revisão da carreira profissional dos guardas. E o Sindicato dos Professores da Zona Sul lamenta a falta de diálogo do Ministro da Educação quando ele é tão necessário para as negociações com os docentes relativamente à revisão do Estatuto da Carreira Docente. Recorde-se que no final do ano passado o Governo anunciou uma medida, a simplificação do Estatuto dessa mesma carreira, algo que até ao momento não se concretizou, como refere e lamenta o sindicalista Manuel Nobre.
3: Iniciou, portanto, uma revisão do Estatuto da Carreira Docente, dizendo que era para tornar a profissão mais atrativa. Já fizemos mais de uma dezena de reuniões e o tema não desenvolve, mas o ministro insiste unilateralmente em tomar as decisões que entende, sem ouvir ninguém, sem refletir com a comunidade educativa. O mesmo aconteceu com a extinção das direções regionais de educação e muitos organismos do Ministério da Educação, também sem ouvir ninguém. E aí reside o problema, é que aos poucos este ministro foi desmantelando o Ministério da Educação e este é mais um resultado, portanto, dessa atitude irrefletida na nossa ótica. Irrefletida, Nadeu provavelmente não pensará isso, mas os problemas começam a ficar cada vez mais evidentes e termino como comecei, portanto, o que é urgente para já é o Ministério da Educação resolver este problema rapidamente e isso está nas mãos do Ministério da Educação.
0: O Ministério da Educação continua a não dar ouvidos aos professores, para lamento do Sindicato dos Professores da Zona Sul. E o presidente da Câmara de Cuba afirma em declarações à Rádio Castrense que, por mais inovadores que sejam as iniciativas das autarquias, nunca surtirão o efeito desejado se não forem complementadas com uma visão estratégica do governo para as regiões do interior. Segundo o autarca comunista João Palma, é ao governo que cabe a definir as medidas que visem a fixação de jovens e empresas na região, o que até ao momento não aconteceu.
4: Eu acho que é algo que tem que ser visto em termos de estratégia e de planeamento, senão qualquer dia corremos o risco de não termos jovens que se queiram aqui fixar. E como lhe digo, não passa pelas câmaras, por muito que as câmaras possam tentar fazer, as pessoas vão à procura de emprego, vão à procura da sua estabilidade, e se não os conseguirmos fixar aqui, também não conseguimos atrair pessoas e não conseguimos atrair empresas, não conseguimos criar emprego, não conseguimos criar riqueza, e fica o interior despovoado. Na prática, temos um país muito desequilibrado entre as áreas urbanas, que normalmente estão no litoral, e o interior. E o que é, se já conseguimos atrair pessoas e não conseguimos atrair empresas, não conseguimos criar emprego, não conseguimos criar riqueza, e fica o interior despovoado. Na prática, temos um país muito desequilibrado.

ao consumidor de hoje falamos sobre a bilha solidária. A Ministra do Ambiente e Energia anunciou a intenção de prolongar até meados de setembro o reforço do apoio da botija solidária, mantendo a comparticipação de 25 € por botija de gás. Embora a medida ainda aguarde formalização, trata-se de uma boa notícia para milhares de famílias que dependem do gás engarrafado para cozinhar e aquecer água. Contudo, este novo prolongamento vem reforçar uma questão que se coloca há vários anos. Faz sentido continuar a responder através de medidas temporárias quando existe uma necessidade premente? A Botija Solidária é um programa destinado a apoiar os consumidores economicamente mais vulneráveis na aquisição do gás de botija. Em regra, o apoio corresponde a 15 € por botija, tendo sido excepcionalmente aumentado para 25 € devido à evolução dos preços da energia. O apoio pode ser atribuído até 2 botijas por mês, com um limite anual de 12 botijas. Quem pode beneficiar? Podem beneficiar desta medida, entre outros, beneficiários de tarifa social de energia elétrica, beneficiários de complemento solidário para idosos, beneficiários do rendimento social de inserção, beneficiários da pensão social de velhice e ainda beneficiários do subsídio social de desemprego e de outras prestações sociais legalmente previstas. O pedido é efetuado na junta de freguesia aderente na área de residência, mediante a apresentação da documentação exigida, nomeadamente documento de identificação, número de identificação fiscal, fatura da compra da botija de gás e comprovativo da condição de elegibilidade. Desde a sua criação, a botija solidária tem sido sucessivamente prorrogada através de medidas excepcionais. Esta solução gera incerteza para milhares de famílias que, sempre que termina um período de vigência, desconhecem se o apoio será renovado, tal qual será o valor ou durante quanto tempo está disponível. Esta falta de previsibilidade dificulta a gestão do orçamento familiar, precisamente quem dispõe de menos recursos. A DEC considera que chegou o momento de ir além da estratégia das sucessivas prorrogações e criar um regime permanente de apoio aos consumidores vulneráveis que utilizam este tipo de gás engarrafado. Atualmente, exige uma diferença de tratamento difícil de justificar. Os consumidores economicamente vulneráveis, que estão ligados à rede de gás natural, beneficiam de uma tarifa social permanente. Já as famílias que vivem em zonas sem acesso à rede de gás natural e que dependem obrigatoriamente do gás engarrafado, continuam sujeitas a apoios temporários, cuja continuidade depende de decisões pontuais do governo. Esta diferença não resulta da situação económica das famílias, mas sim da infraestrutura energética disponível no local onde residem. O acesso à proteção social não deve depender do tipo de energia de que cada agregado é obrigado a utilizar. A DEC, por isso, defende a criação de um quadro regulamentar estável para o apoio às famílias vulneráveis que utilizam gás engarrafado. Esse regime deveria garantir igualdade de tratamento entre consumidores vulneráveis, independentemente do tipo de fornecimento de gás, assegurar estabilidade e previsibilidade na gestão dos orçamentos familiares, eliminar a necessidade de sucessivas prorrogações extraordinárias, simplificar os procedimentos administrativos para as juntas de freguesia e para os beneficiários. O valor do apoio poderia continuar a ser atualizado em função da evolução do preço do gás engarrafado, mas o direito ao apoio deveria ser permanente e não depender de decisões excepcionais. Apesar da expansão da rede do gás natural, a maioria dos agregados familiares portugueses continua sem acesso a esta infraestrutura e, por isso, depende do gás engarrafado. Esta realidade significa que milhares de famílias economicamente vulneráveis permanecem excluídas da tarifa social de gás natural, não por opção, mas porque a rede simplesmente não chega ao local onde vivem. Enquanto essa realidade subsistir, importa assegurar que todos os consumidores vulneráveis beneficiam de um nível de proteção equivalente. Mais do que discutir a renovação periódica da botija solidária, é tempo de criar uma solução permanente, transparente e equitativa que garanta que o acesso ao apoio social depende
da situação económica das famílias e não do tipo de energia disponível na sua área de residência.

0: Vamos continuar a acompanhar esta situação e, se tiver dúvidas, já sabe, pode contactar sempre a DECO Alentejo através do número 266-744-564.
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2: A Biblioteca Municipal de Reguengos de Monsaraz recebe até 12 de setembro a exposição de artes plásticas Viagem à Roda dos ODS, patente no Auditório António Marcelino, da autoria dos participantes no programa Mais Verão Férias em Cheio. A mostra reúne trabalhos criativos desenvolvidos em torno dos objetivos de desenvolvimento sustentável, destacando a importância da educação ambiental e da expressão artística na formação das crianças e jovens do concelho.
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2: E antes de passarmos à música, já a seguir deixo-lhe algumas sugestões para o seu almoço.
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2: E avançamos para a música. Esta mensagem é de ontem. Dizia: bom dia, gostaria de ouvir Micael Carreira com o tema Tempo de Seguir. Só para ouvir, assina LF. Obrigado a quem enviou esta mensagem. É então esse o tema que abre este espaço de mensagens. Já sabe, pode sempre participar através do Facebook ou então através do 961-734-481.

Micael e David Carreira com Thierry, tema gravado em 2022, este tempo de seguir. E de seguida vamos ouvir a música de Bispo e também de KJ, Fim da Noite. Diz a mensagem: bom dia, Sr. João, gostaria de ouvir uma música do Bispo, Fim da Noite, para dedicar à minha filha Mariana. Assina esta mensagem, Carlos Silva. Obrigado, Carlos, pela participação. Já toca o tema.

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KJ e Bispo, e este fim da noite. E de seguida vamos ouvir Luís Martins. Boa tarde, João. Hoje vamos ouvir Baila, Baila, Meu Amor, por Luís Martins. Dedico a todos quando se vão lembrando de mim. Beijinho, João, e continuação de uma boa tarde. Obrigado, Manuela. Um beijinho para si também. Espero que as férias possam continuar a correr bem. Ora, vamos então escutar esse Baila, Baila, Meu Amor, aqui com o som de Luís Martins.

0: Luís Martins, e este ritmo que escutámos aqui neste espaço de pedidos musicais. 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
0: 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Mais um pedido agora ao nosso ouvinte António Mieira, hoje a dizer-nos boa tarde. Gostava de ouvir o Zé Amaro com o Malhão do Beijo para dedicar aos ouvintes da RVR. Obrigado, abraço, assina a Mieira. Muito obrigado, Mieira, um abraço para si também. Vamos então ouvir esse tema do Zé Amaro, esse Malhão do Beijo, a 14 minutos da 1.

0: O Malhão do Beijo com Zé Mar. Infelizmente já não conseguimos colocar no ar mais mensagens. As que temos por aqui vão passar para a edição de amanhã depois do meio-dia. 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
0: 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Já estamos a 8 minutos da 1 da tarde.
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6: E já a seguir vamos ter notícias na voz de Reguengos.
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6: Mais uma vez, muito boa tarde. Arrancam oficialmente hoje as festas em honra de Nossa Senhora do Rosário em São Pedro do Corval, numa organização da AMI Jovem e com o apoio do município de Reguengos e da Freguesia de Corval. As festas têm atividades marcadas até ao dia 6 de setembro. Nesta quinta-feira, logo à noite, 21h30, espetáculo com o grupo de cantares Tulipas de Corval, do Centro Social e Paroquial de Nossa Senhora do Rosário de São Pedro. Depois haverá uma largada na Rua do Jardim e o espetáculo com o grupo de Sevilha nas Chicas del Rio. A madrugada será animada a partir da meia-noite com o DJ Roma. Amanhã, sexta-feira, haverá espetáculo com a Banda Daí, a partir das 22 horas, baile com Jorge Nunes e ainda a atuação do DJ Moonlight. No sábado haverá a Ruada logo pela manhã, a partir das 9 horas, com a Banda da Sociedade Filarmónica Curvalense. Haverá largada, espetáculo com Rosinha e Banda, marcado para as 22 horas, e baile com Sons e Tons e ainda o DJ Brat. No domingo, às 10 da manhã, está marcada a Ruada com a fanfarra da Associação Humanitária dos Bombeiros Voluntários de Reguengos de Monsaraz. Depois, às 18 horas, está marcada a solene Eucaristia na Igreja Matriz, presidida pelo Padre Manuel José Marques, seguida da procissão com a imagem de Nossa Senhora do Rosário, acompanhada pela Banda da Sociedade Filarmónica Curvalense. Haverá ainda o espetáculo com o grupo de sevilhanas Coração Flamenco, a partir das 21h30, e meia hora mais tarde haverá o concerto com a Banda da Sociedade Filarmónica Curvalense. O baile nesse dia vai ser abrilhantado a partir das 23h30 pelo Pedro Peleve. Já no dia 31 de agosto, segunda-feira, haverá largada e de 1 a 3 de setembro, portanto de terça à quinta-feira, haverá terço na Igreja Matriz a partir das 18h30. As festas terminam no dia 6 de setembro, domingo, às 6h30 da tarde, com a procissão com a imagem de Nossa Senhora do Rosário da Igreja Matriz para o Santuário da Ermida de Nossa Senhora do Rosário. Portugal registrou 9 casos confirmados de sarampo desde o início do ano. 3 foram registados no concelho de Beja. O anúncio é feito pela Direção-Geral da Saúde, que considerou a elevada cobertura vacinal como uma importante barreira à transmissão do vírus no país. Entre 1 de janeiro e 18 de agosto foram confirmados 9 casos de sarampo em Portugal, notificados através do SINAV, ou seja, o Sistema Nacional de Vigilância Epidemiológica. Segundo os dados da Direção-Geral, 3 dos casos confirmados foram importados e outros 3 tiveram origem em Portugal, estando ainda em investigação a origem dos restantes. A Infraestruturas de Portugal está a desenvolver testes na nova linha ferroviária Évora, fronteira com Espanha, mas os furtos e os atos de vandalismo têm originado constrangimentos acrescidos no planeamento das atividades de certificação. Esta informação é avançada pelo Governo numa resposta a uma pergunta entregue no Parlamento por 6 deputados do LIVRE. O Ministério das Infraestruturas e Habitação, tutelado por Miguel Pinto Luz, disse que a Infraestruturas de Portugal tem vindo a realizar diversos testes dinâmicos na nova linha ferroviária. O LIVRE tinha questionado o Governo sobre o processo de certificação e entrada ao serviço da nova linha ferroviária entre Évora e a fronteira com Espanha e pedido esclarecimentos sobre o calendário previsto para a conclusão do processo. A pergunta, dirigida a Miguel Pinto Luz, foi subscrita pelos deputados Paulo Moacho, Filipe Pinto, Isabel Mendes Lopes, Jorge Pinto, Patrícia Gonçalves e Rui Tavares. Tavares. O Ministério das Infraestruturas e Habitação, no que respeita a esta linha ferroviária, revelou que se encontra também em curso o processo de certificação da interoperabilidade por parte de um organismo notificado. A Associação Portuguesa contra a Obesidade Infantil pretende que técnicos municipais das áreas da educação, alimentação escolar e saúde participem numa conferência e que contribuam para aumentar a implementação local do programa Heróis da Fruta nas escolas em Portugal. A associação vai realizar no próximo dia 10 de setembro esta primeira conferência, denominada Heróis da Fruta, no auditório do Metro de Lisboa, no Alto dos Moinhos, sob o tema 15 anos a inspirar escolas mais saudáveis, evento que assinala também o sucesso dos 15 anos de implementação do maior Programa Nacional de Promoção de Hábitos Alimentares Saudáveis em Contexto Escolar em Portugal. O passadiço da luz no Conselho de Mourão tem estado encerrado para trabalhos de manutenção. A intervenção inclui o envernizamento e o tratamento das madeiras que compõem a infraestrutura. O acesso ao passadiço permanece interdito enquanto decorrem esses trabalhos. Ainda assim, de acordo com a informação divulgada pelo município, a reabertura do passadiço está prevista para o próximo fim de semana. As festas do Conselho de Vendas Novas, que decorrem de 4 a 7 de setembro, vão ter um espaço de solidariedade, convidando todos os visitantes a associarem-se a uma causa que toca de perto muitas famílias. A iniciativa Mil Bifanas Solidárias irá transformar a degustação desta especialidade numa forma simples de contribuir para o trabalho desenvolvido pela Liga Portuguesa contra o Cancro, nomeadamente o Núcleo Regional do Sul. Ao longo dos 3 primeiros dias de festa, os visitantes poderão adquirir uma ou mais senhas para as Mil Bifanas Solidárias, mediante um donativo mínimo de 1 euro por bifana, podendo cada pessoa contribuir, se assim o entender, com um valor superior. O município compromete-se a entregar a totalidade do montante angariado a esta instituição, que em Évora está presente no serviço de oncologia do Hospital do Espírito Santo, onde disponibiliza apoio gratuito ao doente oncológico e também à família. A Escola Profissional Fialho de Almeida, em parceria com a Associação Humanitária dos Bombeiros Voluntários de Vidigueira e a Escola Nacional de Bombeiros, vai ministrar, no próximo ano letivo, 2026-2027, o curso profissional de bombeiro, dirigido a jovens interessados numa carreira na área de emergência, proteção e socorro. Este curso combina a conclusão do ensino secundário com uma qualificação profissional de nível 4, respondendo à crescente necessidade de profissionais qualificados para integrar os corpos de bombeiros e outras estruturas de proteção civil. Ao longo de 3 anos, os alunos desenvolvem competências técnicas e práticas nestas áreas de emergência, proteção e socorro, adquirindo conhecimentos essenciais para atuar profissionalmente em situações de risco. O curso enfatiza ainda valores como a coragem, a dedicação, a solidariedade, espírito de equipa e responsabilidade, fundamentais para o serviço à comunidade e a missão dos bombeiros. Finalmente, digo-lhe que o Alentejo foi a região do país onde o valor mediano da avaliação bancária da habitação mais aumentou em julho, face ao mês anterior, com uma subida de 1,6%, segundo os dados divulgados pelo Instituto Nacional de Estatística. A evolução regional ficou acima da registada no conjunto do país. Em Portugal, o valor mediano da avaliação bancária fixou-se nos 2.240 euros por metro quadrado, ou seja, mais 12 euros do que em junho, o equivalente a um crescimento mensal de 0,5%. Em comparação com julho de 2025, o aumento foi de 15,2%.
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10: Olá, sejam bem-vindos a mais uma edição dos Perdientes para este mês de agosto. E depois da chuva, das trovoadas, este mês está com um cara de outono. O melhor é mesmo afiar o tempo e garantir que a única coisa a trovejar por aqui são as vossas gargalhadas. Vamos à paródia. Começa.

0: João Hugo, ouvi dizer que o nosso clube gastou uma fortuna para contratar um avançado estrangeiro para a nova época.
1: Pois que estou, mas descansa que ele veio com uma cláusula de contrato muito especial.
0: Uma cláusula especial? Qual é? Ele só recebe se marcar golos?
1: Não, olha, ficou decidido que ele recebe para aí uns 10 mil euros por cada passo certo. O que significa que o clube este mês não vai gastar um tostão.
0: Ah, bom, então no fundo não contrataram um jogador. Contrataram um plano de poupança para a direção.
2: Ai, Rica, nem imagina o drama. O meu marido chegou a casa ontem à noite, olhou-me nos olhos com um ar profundíssimo e disse que o nosso casamento precisava de uma experiência extrema de sobrevivência.
3: Ai, credo, Rica, e levou-a para onde? Para um acampamento no meio da floresta, sem rede no telelé.
2: Pior, Rica. Pior! Levou-me para o meio daquela loja grande de móveis que se monta aos bocadinhos, está a ver, em puzzle, e num sábado à tarde. E deu uma planta do armário para a mão e disse: se sairmos daqui sem nos divorciarmos, renovamos os votos.
3: Ai, que horror, querida! E conseguiram sobreviver, ah?
2: Sobreviver, sobrevivemos, Rica! Mas tive de deixar o meu marido atrás na secção das prateleiras, porque... porque ele recusou-se a pedir direções ao apoio ao cliente.
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13: No jornal Parada da Paródia, ninguém quer perder pitada sobre a Operação Marquês.
16: Hugo?
1: Diga, diretora.
16: Segue imediatamente para o Parque Eduardo VII, porque acabaram de telefonar para aqui a dizer que há, por lá, uma conferência de imprensa relacionada com a Operação Marquês.
1: Quem é que telefonou, diretora? Foi uma das marquesas, foi?
16: Não foi, não, não. Pela voz, pareceu-me um pombo. Fazia assim, co-corrupto, co-corrupto.
1: Sendo assim, a conferência de imprensa não foi convocada pelo Marquês, mas sim por uma pombalina.
16: Uma pombalina?
1: Sim, diretora. É como chamam as secretárias do Marquês de Pombal.
17: Nada de confusões, está bem? O meu nome é Sebastião José de Carvalho e Melo, ouviram? Nada tenho a ver com a Operação Marquês. E muito menos com um tal José Chocas-me. Porque eu não vou em filosofias bacocas. Não sou nenhum ministro, nem sequer um ex-primeiro-ministro. Fui ministro, mas foi do rei Dom José I, perceberam?
18: Estimados ouvintes, estou à entrada do Parque Eduardo VII em Lisboa, que se diz ser a capital de Portugal, onde se inicia agora uma conferência de imprensa convocada pelo Marquês de Pombal, que está neste momento no uso da palavra.
17: Está calado, gorila.
19: Gorila? Senhor Marquês, desculpe, mas esse animal não é um gorila, é um leão.
17: É o meu guarda-costas. Eu disse costas? Bem, o que eu queria dizer é que sei muito bem que ele é um leão porque é do Sporting. Mas o nome dele é Gorila. Adiante. Alguém quer perguntar alguma pergunta?
18: Zé da Laracha, do jornal Parade da Paródia. Diga-nos, Senhor Marquês, qual foi a razão que o levou a convocar esta conferência de imprensa escrita, falada e televisionada?
17: Foi para informar que vou processar quem anda para aí a dizer que o Marquês fez uma operação. Ora, eu posso jurar pela saúde dos meus pombinhos que não fiz nenhuma operação. Nem sequer fui operada à caspa e muito menos aos piolhos dos pombos. O que se passa é que me estão usando a mim, o Marquês de Pombal, para me pôr para aí a fazer publicidade ao estado em que as coisas estão.
18: E o Sr. Marquês pretende o quê ao pôr um processo a essa gente?
17: Pretendo o que todos pretendem. Milho.
18: Milho?
17: Pois está claro. Quando se pede uma indenização, o que se pretende é milho, não é verdade? Mais razão tenho eu para pedir milho, porque tenho um pombal para sustentar. Está calado, gorila. Eu sei muito bem que vem aí um terremoto, mas não há perigo, porque Portugal já está esburacado, que mais um terremoto não há de ser nada.
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20: O crime e a prostituição chegam a todo lado, até à aldeia de Val de Cabras. A junta, para resolver o problema, decidiu meter câmaras em tudo o que são ruas e estradas.
21: Olá, compadre Juventino!
22: Olá, comadre Jacinta! Então, onde é que vai assim toda bem vestida num dia de semana?
21: Então, vou aparecer na televisão, sim senhora. Venha a vossa mocê também, compadre.
22: Oh, porra! Mas eu estou todo sujo, passei o dia ali na horta.
21: Ora, ora, ora, venha daí, porra, caramba.
22: Pois então, compadre e compadres, aqui de Valdecabras, e declaro oficialmente aberto o sistema de videovigilância aqui na nossa aldeia.
23: Sistema de quem?
22: Vidrovigilância, ou videovigilância, ou lá o que é o rei que parte, o nome que ele tem esta porra, pá, até o...
21: Mas então, isto não era para aparecer na televisão.
22: Ah, compadre, se tem câmaras, é porque é. Oh, rapaziada, tenham lá calma que eu explico. Estas câmaras que aqui estão são para vigiar só os criminosos que estão entrando na nossa aldeia e fazendo assaltos.
21: Ora esta, então anda eu a vestir a roupinha de domingo pensando que ia aparecer no telejornal e agora dizem-me que a câmara é para apanhar gatunos.
22: Gatunos e não só, gatunos e não só. Também é para apanhar prostitutas.
23: Ah, presidente,
22: Então agora vosso mecê vai às prostitutas com uma câmara de videovigilância.
0: Nada disso, homem, nada disso. Então a câmara é para gravar imagens das prostitutas e levá-las à guarda.
22: Rasma parte sem percebo. Então, e a guarda, se quer prostitutas, venha cá falar com elas. Não é preciso levar lá a cassete.
21: Pois é verdade. É verdade, sim, senhor. Então, se querem cassetes com mulheres, que vejam aqueles canais da TV por cabo. Ou vão alugar um filme ao Clube da Vídeo.
0: Ai, ai, que porra. Oh. Ai, que porra, que estou perdendo a paciência. Ai, que estou perdendo a paciência. Até não é verdade que as nossas ruas estão a ser invadidas por criminosos, drogados e prostitutas. Ai, olha o que é.
22: Sim, senhor, sim, senhor. Não, outro dia estava eu muito descansadinho a dormir em casa e veio uma magana dessas brasileiras bater-me à porta.
21: Ah, arreita, Milta. Então queria festa com o compadre Jesuvino.
22: Não queria nada. Ela queria era que eu lhe alugasse um quartito. É que a pensão estava cheia. Era só isso.
21: Mas esperem lá, Há aqui uma coisa que está muito mal feita.
22: O que é, madre?
21: Senhorem.
22: Até o que é que eu fiz de mal em não ter alugado o quarto às prostitutas?
21: Não, nada disso. O que eu acho é que esta coisa de ter câmaras a filmar é o que as pessoas fazem é uma grave violação dos direitos de imagem das prostitutas e vândalos.
22: Ai, caco, madre. Da parte das prostitutas, não se preocupe.
21: Ai, não.
22: Não. A maioria já foi violada tanta vez e em tantos sítios. Cá às tantas nem se importa que lhe violem os tais direitos de imagem.
21: Mas o pior não é isso.
22: Então o que é que é?
21: Não. O pior é que no dia em que as prostitutas se apercebessem que a gente as estava a filmar, ainda pensavam que era para um desses filmes pornográficos.
22: Pornográficos!
21: Isso.
22: E depois... Então, qual era o problema?
21: Então, o problema é que ainda nos vinham pedir que lhe pagássemos o cachê por ter entrado no filme, ora essa.
22: Ah, compadre presidente, isto por acaso até me está dando umas belas de boas ideias. E se a gente agarrasse nas cassetes...
0: Mas diga lá o quê?
22: E fizéssemos umas sessões de cinema para a rapaziada às sextas à noite, além na tasca.
0: Não, mas isso quer falar, compadre. Assim quer falar.
21: Compadres, lá estão vossos mecês a desconversar. Eu só gostava era saber qual foi a ideia do presidente de comprar umas câmaras tão pequeninas que ninguém as vê.
0: Até não se vê, Mieri. Até está ali em cima do poste, ô diabo. Então, ainda agora, lá as fui pendurar e...
22: Em cima daquele poste?
0: Sim, senhor, em cima daquele poste.
22: Rasparta, eu vi agora um desses toques independentes lá em cima. Pensei que estava a apanhar. Mas afinal...
0: Ah, roubaram umas câmaras!
21: Olha, se calhar foi algum gatuno que não queria aparecer na televisão.
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27: Ao cair do pano, ainda temos tempo para ouvir as tias à hora do chá.
21: Conte-me tudo sobre a sua relação com esse tal Xavier milionário, também.
28: Nem queira saber, Rica. Estávamos nós na maior quando apareceu a mulher dele.
21: Que horror! Oh. E depois?
28: Olha, Ricardo, depois ela quis ter uma conversa comigo e fomos falar as duas no quarto.
21: Ah, não me diga, Rica! Olha, como é que isso acabou?
28: Só lhe digo uma coisa, Rica. Foi um fim de semana de loucura.
21: Oh, com ele?
28: Não, com ela, com ela, Rica.
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21: Mais uma vez, boa tarde. Passam neste momento 10 minutos das 2. Sejam então muito bem-vindos à edição da tarde dos Discos Pedidos, que agora vai começar. Fica no ar até às 3, a linha direta.
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21: E já sabe que para participar deverá dizer a frase habitual: se é HR Motors, é confiança garantida, é a frase que terá que dizer para ter acesso ao seu tema favorito nesta tarde. 266-502-766, número disponível até às 3. Vamos conversar com a primeira participação, que é da nossa ouvinte, Bete. Muito boa tarde.
25: Boa tarde, João. Está tudo bem?
21: Está tudo bem, por Vila Azedo.
25: Também com um pouco de chuva.
21: Um pouco de chuva, pois, já se sabe. Um pouco por todo lado. Sim. Ora, então vamos saber qual é a frase.
25: Uma ajuda, hein?
21: Se é HR Motors...
25: Moto.
21: É confiança garantida.
25: A confiança garantida. E é para pedir aí, você sabe, agora não
21: tenho... DJ Ruma Fátima, não é?
25: Sim. Em primeiro vai já aqui para a minha irmã Maria História, que agora está cá uns dias, está de férias.
21: Muito bem.
25: Para ela, um beijinho aqui para as vizinhas também, do cafezinho. Depois vai para os ouvintes do Azeu. Pronto, para a Flávia, para as Ana Marias, para todos, com um beijinho para todos, uma boa quinta-feira para todos, um beijinho para o João, para a Daniela, para a Mafaldinha e para o Davis, e para a sua mãe também, para a Évora, e está tudo, João, pronto. Um beijinho também ao meu amor Manuel, também está a me esquecer dele. E pronto, João, está tudo. E até segunda ou até amanhã, pronto.
21: Sim, senhora, cá vamos ficando à sua espera.
25: Pois, sábado vou ser operada à vista e depois...
21: Então... Que corra tudo bem, está bem, Beto?
25: Obrigadinho, João. Até segunda.
21: Muito obrigado, então, e até segunda. Uma boa tarde. Deus. Obrigado. A nossa ouvinte Beto a ligar da Vila Azedo, no Baixo Alentejo, a primeira participação desta tarde, e a pedir DJ Rumo a Fátima para ouvirmos Não Me Negues o Teu Amor.

0: DJ Ruma Fátima, que muito tem tocado por cá nos últimos tempos, Não Me Negas o Teu Amor. E de Vila Azedo vamos até a Mieira conversar com a Flávia. Muito boa tarde, Flávia.
1: Olá, boa tarde.
0: Tudo bem por a Mieira?
1: Está tudo bem.
0: Hoje está um pouquinho melhor, não é?
1: É, hoje sim. Hoje em casa melhor.
0: Pois é, pois é. Sim, senhor. Hoje é dia de descanso.
1: É mesmo.
0: Então, Flávia, já sei que vai querer ajuda para a frase ou não?
1: Ah, eu já tinha aqui escrito.
0: Ah, então pronto, então não precisa de ajuda, sendo assim.
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0: Muito bem, então quem vamos ouvir?
1: Maiara e Maraísa com o tema Já Te Namoro.
0: Exatamente, muito bem.
1: É isso.
0: Vamos dedicar a música?
1: Aos meus pais, ao meu irmão e para todos os ouvintes que estiverem na escuta, para a Conceição Asa, a Marília, para todos, ao Becas, para quem gostar de ouvir. Está tudo incluído, é mais fácil assim.
0: Sim, senhor. Muito bem. Está então dedicado. Flávia, espero que o dia possa continuar a correr bem e por casa.
1: Sim, a descansar vai correr bem.
0: Pronto, muito bem. Então, continuação de boa quinta-feira.
1: Está bem, até amanhã.
0: Até amanhã.
1: Boa tarde.
0: Obrigado,
1: até
0: boa tarde. A Flávia a ligar de Amieira e a escolher Maiara e Maraísa. Elas têm andado por Portugal a dar alguns concertos. Vamos ouvi-la aqui em Já Te Namoro, o melhor que imaginei.
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1: Escutamos assim a música trazida por Maiara e Maraíza, uma das suas mais recentes canções, a passar também nesta edição de Discos Pedidos. E vamos avançando, agora vamos até São Brizes conversar com o Becas. Muito boa tarde.
2: Boa tarde, Sr. Pereira, está bom?
1: Bem, muito obrigado. E o Becas, bem disposto?
2: Oh, então, claro, então olha lá, estou à espera do almoço.
1: À espera?
2: À espera.
1: Pois, ele há de aparecer, não é?
2: Está quase, ainda está muito longe.
1: Pois, pronto, ainda bem, ainda bem.
2: Pois, chegar, ligar o rádio, Flávia, boa, está certo.
1: E tentar
2: abrir a porta, tirar o telefone, já está. Aí, espetáculo.
1: Espetáculo, assim um homem despacha-se muito mais depressa, não é?
2: Sim, é mesmo verdade. Fogo.
1: Pois é, bom.
2: Pois então... é, se é agarro motos, a confiança é garantida, tu estás cheio de pressa, queres ir almoçar.
1: Por acaso não, por acaso não.
2: Por acaso não, por acaso já almoçaste.
1: Por acaso já.
2: Também almoças, tio.
1: Mas ia, sim, também. Mas eu ia mesmo perguntar pela frase nessa altura, portanto é sempre importante já? Não esquecer a frase.
2: Mas eu já disse,
1: já está dita, já está dita.
2: Obrigado.
1: Bom, e hoje temos aqui uma canção para recordar, não é?
2: Os contentores do chute de pontapé.
1: Muito bem.
2: Sim, espetáculo.
1: Já há algum tempo não ouvimos, não é?
2: Está bem, por isso é que a gente vai ouvir hoje, vá, está bem.
1: Sim, senhor.
2: E vamos dedicar à Flávia, à rapaziada das fazendeiras, à Alvoria, Dois e Companhias, isto é tanta gente, Agostinho, para quem mais ser? Vai ser também para ti, para mim, obrigado, para as primas. Olha, já sei que a chuva faz mal à uva.
1: Aí é?
2: Eu ontem ouvi aqui no outro rádio o gajo a dizer, por causa da uva, não sei o quê, que essa chuva que não fazia bem. Se calhar o gajo ser mais sensível, não sei, está lá.
1: Foi ontem que falámos nisso, não foi?
2: Foi.
1: Pois.
2: E diga-te, olha.
1: Pronto, mesmo a calhar, não é? Essa informação.
2: Perguntar no fim este agora aqui deste lado já...
1: Há coisas que parece que acontecem de propósito.
2: É uma coisa impressionante.
1: É impressionante. Sim, senhor. Hoje a rede hoje está aí a falhar um pouquinho.
2: Mas eu estou a ouvir lindamente.
1: Sim, sim, mas de vez em quando há aí qualquer coisa que falha, já me apercebi.
2: Eu já estou com uma outra, só já mexo os olhinhos.
1: E a rede continua na mesma, aí na zona, já percebi.
2: Graças até do vento.
1: Pode ser.
2: E agora? Se
1: não, eu vou ouvindo, não é? Mas de vez em quando temos umas falhas.
2: Olha, mas é mesmo do vento que eu estou neste local, mesmo aqui sentadinho nesta cadeira.
1: Sim.
2: Sossegadinho.
1: Sítio habitual onde não falha, não é?
2: E hoje está falhando.
1: Pois, lá está.
2: Então, olha, tudo a correr bem até amanhã, se Deus quiser.
1: Sim, senhor. Então, bom almoço, Becas.
2: Obrigado, Sr. Ferreira. Adeus.
1: Um abraço. Até amanhã.
2: Adeus.
1: O Becas a ligar de São Brizes e a pedir o chute e pontapé. Já lá vamos. Antes, lembramos o apoio que temos até às 3.
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0: Um dos grandes êxitos da banda Chutos e Pontapés, aqui a trazerem esta canção Os Contentores. Vamos em frente nesta tarde de pedidos musicais na voz de Reguengos e seguimos ao encontro da Fátima Henriques. Muito boa tarde, Fátima.
1: Boa tarde, João.
0: Como é que está a Fátima?
1: Ah, casamos. Como sempre, aqui com o marido.
0: Para exatamente.
1: Pensa alguma coisinha, olha.
0: E sempre na companhia da voz de Reguengos também,
1: isso,
0: não é?
1: É isso que ia dizer.
0: Sempre. Pronto.
1: Dos nossos participantes.
0: Faz muito bem.
1: É assim a vida.
0: Ora bem, então vamos lá à nossa frase, não é?
1: Chega a ermota, só confiança garantida.
0: Exatamente. E hoje temos aqui para ouvir...
1: Zé Amado, tu e a Lula.
0: Vamos dedicar a música, não é?
1: E vai dar para as minhas filhas, com um grande beijinho para elas às 5. Depois vai para as minhas netas, para os meus netos, para as minhas bisnetas, para o marido, para os netos, para a sua família... E para a Dona Rosarinha, para o Sr. Zé da Horta, com a continuação melhora. E para os nossos ouvintes, para os participantes e ouvintes, para toda a gente, uma boa tarde para toda a gente. E está tudo bom.
0: Muito bem, então fica dedicado. Sendo assim, Fátima, continuação de melhoras, é o que eu desejo.
1: Obrigado.
0: E vamos ouvir o Zé Amaro.
1: Está a passar, agora com o tratamento, se estiver.
0: Claro que
1: vamos
0: sim.
1: Lá.
0: Como costumamos aqui dizer...
1: Um bocado... É que dizer, preguiçosa para comer ou para dar o corjuta.
0: Pois, isso não pode ser, não é? Não pode
1: é
0: ser.
1: Isso.
0: Pronto.
1: Vai passar.
0: Vai passar. Como costumamos aqui dizer, não podemos perder a esperança, não é?
1: É isso.
0: Então, sendo assim, até amanhã, Fátima. Obrigado pela chamada.
1: Obrigado.
0: Boa tarde, obrigado. Vamos lá então ver o Zé Amaro. Traz-nos a lua, tu e eu. Ainda não lhe disse, pelo menos agora durante a tarde, que daqui a pouco temos convidados, depois das 15 horas são os nossos convidados, os Zimbro, esse grupo responsável por esse grande êxito, Apito ao Comboio, vão estar à conversa comigo a propósito do seu mais recente single.

0: Aí está a música de Zé Amaro, A Lua, Tu e Eu. Vamos prosseguindo, quando já estamos a 25 minutos das 3 da tarde, vamos até às Fuseiras conversar com o André. Muito boa tarde, André.
1: Boa tarde, Sr. João. Como é que está?
0: Eu bem, muito obrigado. E o André também já sei que está aí bem disposto, não é?
1: Estou, graças a Deus.
0: Sim, senhor.
1: Sempre temos tristeza, não pago a dívida.
0: Pois, dizem que não, dizem que não.
1: Pois.
0: Ora bem, vamos então, passar. Sabe a frase, André?
1: Acho que é HR Motors, é confiança garantida.
0: Muito bem. Ora então, diga lá o que é que vamos ouvir.
1: Vamos ouvir aí o Chico da Tina.
0: Chico da Tina.
1: Exatamente. Com o seu grande nome hoje.
0: Muito bem. E vamos dedicar, não é?
1: Em primeiro lugar, vamos já ir para o Sr. João na rádio. E
0: muito
1: depois
0: obrigado.
1: Para todos os ouvintes, uma boa tarde para todos. Mais rápido que isto não há.
0: Também é verdade. Também, porque também há muita coisa para fazer aí, não é?
1: Alguma. Vamos Algum. Fazendo.
0: Pois. Ok, André, então fica dedicado. Continuação de uma excelente tarde aí pelas Fuseiras.
1: Obrigado, Sr. João. Vê se mais algum colega aqui dos nossos quer entrar ou não, não sei.
0: O chefe deixa, não é?
1: Deixa-me.
0: Um abraço, André.
1: Um abraço, Sr. João.
0: Obrigado. Um abraço, obrigado. Até amanhã, obrigado. O Chico da Tina está pronto a tocar. Vamos ouvir. Sou grande no amor.

0: Ora está, um êxito. Chico da Tina, a trazer então Sou Grande no Amor. Neste momento temos a linha disponível, 266-502-766. Ligue e peça a sua música. 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
0: Já vamos daqui a pouco atender mais uma participação. Para já vamos seguir com mais um tema musical. Este é das Doces.

0: E recordámos as 12. Vamos agora também para mais uma participação nesta tarde e conversamos com o nosso ouvinte Manuel Rosado. Muito boa tarde.
1: Boa tarde, João.
0: Como é que está, Manuel?
1: Tudo.
0: Bem disposto?
1: Bem, e o João?
0: Também, infelizmente. Tudo ótimo por cá.
1: Pronto, isso é que se quer.
0: Então vamos à nossa frase, não é?
1: Se é HR Motors, confiança garantida.
0: Ora, nem mais, é precisamente isso. Manuel, então, e temos aqui esta canção hoje para ouvir, que ambos gostamos, já percebi?
1: Exato, é o Pedro Abrunhosa com o Não Te Ausentes de Mim.
0: Exatamente. Vamos dedicar, portanto, o tema, não é?
1: Então vamos dedicar, como sempre, para a esposa, para o filho, para a nora, para os netinhos, para o João, a sua família, a restante equipa da rádio. Vai para mais para o amigo Joaquim Elias, que vou passar aqui à porta dele. Para a Dona Marília, para o João Cosme, para as primas da Piruliva, para as senhoras da Vendinha, as senhoras da Azaruja, para o Agostinho, que ouvi hoje já também.
0: Sim, é verdade.
1: Tentar de férias, né, João, para aquilo que
0: é. Sim, sim, é verdade, mas apareceu hoje de manhã, por cá.
1: Vai para o pessoal todo lá da Abocaria, vai para o Zé da Horta com as melhoras. Olha, João, ficamos por aqui. Fica para amanhã o resto.
0: Pronto.
1: Para a Dona Conceição, para a Dona Manuela. Uhum. Olha, vou lembrando deles.
0: Ficaremos aqui o resto da tarde a dizer nomes,
1: exato,
0: não é?
1: Exato, João.
0: Muito bem. Pronto, então...
1: fica para o resto dos nossos ouvintes com o resto de tarde feliz, que isto está a mudar. O nosso tempo parece que já está a querer abalar a chuva outra vez.
0: Sim, para a semana vamos ter novamente temperaturas mais altas, não é? Portanto, volta ao verão.
1: Volta ao verão novamente.
0: É verdade.
1: Ah,
0: muito bem, Manuel.
1: Um excelente trabalho para todos.
0: Muito obrigado. Para si também. Um abraço.
1: Muito obrigado, João. Um abraço e até amanhã.
0: Até amanhã. Obrigado. O nosso ouvinte Manuel Rosado a participar nesta edição de Discos Pedidos. Ainda há tempo para mais uma chamada. Vai ser a última desta edição da Linha Direta. Entretanto, ficamos com Não Te Ausentes de Mim. É Pedro Abrunhosa já a tocar na voz de Reguengos.

0: muito ausentes de mim, a voz de Pedro Abrunhosa, 9 minutos das 3. Vamos para a última chamada da tarde. Conversamos com a nossa ouvinte Célia. Muito boa tarde.
1: Olá, boa tarde, João.
0: Então, Célia, tudo bem?
1: Sim, tudo, graças a Deus.
0: Isso é que é preciso. Por aqui também, felizmente, tentar aqui animar quem está desse lado.
1: Exatamente, muito obrigada por isso. Eu agradeço.
0: Hoje vai ser a última, Célia.
1: Pois, então, alguém tem que ser, não é? Eu escolhi-me a mim. Também ontem fui primeira.
0: Pois, lá está. Nem sempre é o primeiro e às vezes calha a ser o último, não é?
1: Claro, mas pronto.
0: Estava a tentar... Estava a tentar desde o início?
1: Sim.
0: Pronto,
1: agora até ainda fui buscar o fixo, fui mesmo pelo telemóvel, que era para ser mais rápido.
0: Exato.
1: Consegui ouvir o João dizer que estava disponível, pumba.
0: Fez muito bem, envio ligar. Fez muito bem.
1: Claro.
0: Célia, então vamos lá à nossa frase.
1: CH é remotas a confiança garantida.
0: Ora, aí está, nem mais. Hoje vamos ouvir música do Brasil.
1: Não percebi, João.
0: Vamos ouvir música do Brasil, não é?
1: Sim. Mano Batidão.
0: Com a Simone Mendes, não é? As duas juntas.
1: Uhum.
0: Daqui para sempre.
1: Pois.
0: E vamos dedicar a música.
1: Olha, vou dedicar a toda a gente que gostar de ouvir, para não estar a perder mais tempo. E pronto, para a minha família, que é o meu óbvio, para o meu filhote, para os meus netos, para todo, pronto, o meu pessoal todo da minha família. E pronto, para quem gostar, como eu disse, e para o João, com o resto de uma boa tarde de trabalho.
0: Muito bem, fica então dedicado, eu agradeço. E espero que a Célia também possa continuar a passar bem a tarde aí na nossa companhia.
1: Sim, está um bocadinho muito frio. Só está-se bem em casa hoje.
0: Está algum vento, não é? Pelo menos parece. Aqui da...
1: João, e chuva. É tudo ao mesmo tempo, tudo. Chuva e vento.
0: Aqui por Reguengos, neste momento, chuva não, mas foi assim mais de manhã.
1: Ai, que chuva e vento.
0: Pois. Mas parece que isto vai melhorar. Isto vai melhorar.
1: Pois, sim.
0: Pois
1: ainda
0: é.
1: Não é bem o tempo disto. Não.
0: Foi só apenas uma pausa no verão.
1: Sim, porque ainda não é tempo dela. Olha, há de vir. Agora é ou não? Não. É como é que diz a minha colega? Não. Não.
0: Ora bem, então vamos ouvir a música, Célia. Uma vez mais, obrigado pela participação.
1: Obrigada, vamos decorrer bem por aí.
0: Muito obrigado, até amanhã.
1: Até amanhã.
0: Vamos então ouvir esse tema que encerra esta edição de Discos Pedidos, mas antes quero lembrar que a hora foi patrocinada pela HR Motors, stand em Reguengos de Monsaraz, ali junto ao Pingo Doce.
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0: Ficamos com este bom ritmo, com estas duas vozes do Brasil, Manu Batidão e Simone Mendes, levam-nos até às notícias. Às 3 da tarde. Até já.

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6: Mais uma vez, muito boa tarde. Arrancam oficialmente hoje as festas em honra de Nossa Senhora do Rosário em São Pedro do Corval, numa organização da AMI Jovem e com o apoio do município de Reguengos e da Freguesia de Corval. As festas têm atividades marcadas até ao dia 6 de setembro. Nesta quinta-feira, logo à noite, 21h30, espetáculo com o grupo de cantares Tulipas de Corval, do Centro Social e Paroquial de Nossa Senhora do Rosário de São Pedro. Depois haverá uma largada na Rua do Jardim e o espetáculo com o grupo de nas Chicas del Rio. A madrugada será animada a partir da meia-noite com o DJ Roma. Amanhã, sexta-feira, haverá espetáculo com a Banda da I, a partir das 22 horas, baile com Jorge Nunes e ainda a atuação do DJ Moonlight. No sábado haverá a Ruada logo pela manhã, a partir das 9 horas, com a Banda da Sociedade Filarmónica Corvalense. Haverá largada, espetáculo com Rosinha e Banda, marcado para as 22 horas, e baile com Sons e Tons e ainda o DJ Brat. No domingo, às 10 da manhã, está marcada a arruada com a fanfarra da Associação Humanitária dos Bombeiros Voluntários de Reguengos de Monsaraz. Depois, às 18 horas, está marcada a solene Eucaristia na Igreja Matriz, presidida pelo Padre Manuel José Marques, seguida da procissão com a imagem de Nossa Senhora do Rosário, acompanhada pela Banda da Sociedade Filarmónica Corvalense. Haverá ainda o espetáculo com o grupo de solenas Coração Flamenco, a partir das 21h30, e meia hora mais tarde haverá o concerto com a Banda da Sociedade Filarmónica Corvalense. O baile nesse dia vai ser apresentado a partir das 23h30 pelo Pedro Peleve. Já no dia 31 de agosto, segunda-feira, haverá largada e de 1 a 3 de setembro, portanto de terça à quinta-feira, haverá terço na Igreja Matriz a partir das 18h30. As festas terminam no dia 6 de setembro, domingo, às 6h30 6:30 da tarde, com a procissão com a imagem de Nossa Senhora do Rosário, da Igreja Matriz, para o Santuário da Ermida de Nossa Senhora do Rosário. Portugal registrou 9 casos confirmados de sarampo desde o início do ano. 3 foram registados no concelho de Beja. O anúncio é feito pela Direção-Geral da Saúde, que considerou a elevada cobertura vacinal como uma importante barreira à transmissão do vírus no país. Entre 1 de janeiro e 18 de agosto foram confirmados 9 casos de sarampo em Portugal, notificados através do SINAVE, ou seja, o Sistema Nacional de Vigilância Epidemiológica. Segundo os dados da Direção-Geral, 3 dos casos confirmados foram importados e outros 3 tiveram origem em Portugal, estando ainda em investigação a origem dos restantes. A Infraestruturas de Portugal está a desenvolver testes na nova linha ferroviária Évora, fronteira com Espanha, mas os furtos e os atos de vandalismo têm originado constrangimentos acrescidos no planeamento das atividades de certificação. Esta informação é avançada pelo Governo numa resposta a uma pergunta entregue no Parlamento por 6 deputados do LIVRE. O Ministério das Infraestruturas e Habitação, tutelado por Miguel Pinto Luz, disse que a Infraestruturas de Portugal tem vindo a realizar diversos testes dinâmicos na nova linha ferroviária. O LIVRE tinha questionado o Governo sobre o processo de certificação e entrada ao serviço da nova linha ferroviária entre Évora e a fronteira com Espanha e pedido esclarecimentos sobre o calendário previsto para a conclusão do processo. A pergunta, dirigida a Miguel Pinto Luz, foi subscrita pelos deputados Paulo Moacho, Filipe Pinto, Isabel Mendes Lopes, Jorge Pinto, Patrícia Gonçalves e Rui Tavares. O Ministério das Infraestruturas e Habitação, no que respeita a esta linha ferroviária, revelou que se encontra também em curso o processo de certificação da interoperabilidade por parte de um organismo notificado. A Associação Portuguesa contra a Obesidade Infantil pretende que técnicos municipais das áreas da educação, alimentação escolar e saúde participem numa conferência e que contribuam para aumentar a implementação local do programa Heróis da Fruta nas escolas em Portugal. A Associação vai realizar no próximo dia 10 de setembro esta primeira conferência, denominada Heróis da Fruta, no auditório do Metro de Lisboa, no Alto dos Moinhos, sob o tema 15 anos a inspirar escolas mais saudáveis, evento que assinala também o sucesso dos 15 anos de implementação do maior Programa Nacional de Promoção de Hábitos Alimentares Saudáveis em contexto escolar em Portugal. O passadiço da luz no Conselho de Mourão tem estado encerrado para trabalhos de manutenção. A intervenção inclui o envernizamento e o tratamento das madeiras que compõem a infraestrutura. O acesso ao passadiço permanece interdito enquanto decorrem esses trabalhos. Ainda assim, de acordo com a informação divulgada pelo município, a reabertura do passadiço está prevista para o próximo fim de semana. As festas do Conselho de Vendas Novas, que decorrem de 4 a 7 de setembro, vão ter um espaço de solidariedade, convidando todos os visitantes a associarem-se a uma causa que toca de perto muitas famílias. A iniciativa Mil Bifanas Solidárias irá transformar a degustação desta especialidade numa forma simples de contribuir para o trabalho desenvolvido pela Liga Portuguesa contra o Cancro, nomeadamente o Núcleo Regional do Sul. Ao longo dos 3 primeiros dias de festa, os visitantes poderão adquirir uma ou mais senhas para as Mil Bifanas Solidárias, mediante um donativo mínimo de 1 euro por bifana, podendo cada pessoa contribuir, se assim o entender, com um valor superior. O município compromete-se a entregar a totalidade do montante angariado a esta instituição, que em Évora está presente no serviço de oncologia do Hospital do Espírito Santo, onde disponibiliza apoio gratuito ao doente oncológico e também à família. A Escola Profissional Fialho de Almeida, em parceria com a Associação Humanitária dos Bombeiros Voluntários de Vidigueira e a Escola Nacional de Bombeiros, vai ministrar, no próximo ano letivo, 2026-2027, o curso profissional de bombeiro, dirigido a jovens interessados numa carreira na área de emergência, proteção e socorro. Este curso combina a conclusão do ensino secundário com uma qualificação profissional de nível 4, respondendo à crescente necessidade de profissionais qualificados para integrar os corpos de bombeiros e outras estruturas de proteção civil. Ao longo de 3 anos, os alunos desenvolvem competências técnicas e práticas nestas áreas de emergência, proteção e socorro, adquirindo conhecimentos essenciais para atuar profissionalmente em situações de risco. O curso enfatiza ainda valores como a coragem, a dedicação, a solidariedade, espírito de equipa e responsabilidade, fundamentais para o serviço à comunidade e a missão dos bombeiros. Finalmente, digo-lhe que o Alentejo foi a região do país onde o valor mediano da avaliação bancária da habitação mais aumentou em julho, face ao mês anterior, com uma subida de 1,6%, segundo os dados divulgados pelo Instituto Nacional de Estatística. A evolução regional ficou acima da registada no conjunto do país. Em Portugal, o valor mediano da avaliação bancária fixou-se nos 2.240 euros por metro quadrado, ou seja, mais 12 euros do que em junho, o equivalente a um crescimento mensal de 0,5%. Em comparação com julho de 2025, o aumento foi de 15,2%.
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9: Teus ouvintes, fala-vos o Sargento-Chefe Hugo Chaveiro da Sala de Situação do Comando Territorial da Guarda Nacional Republicana em Évora para vos informar acerca da atividade operacional desenvolvida no dia 26 de agosto de 2026. Na área de responsabilidade deste comando, ocorreram 7 acidentes de viação, sendo 3 colisões e 4 despistes, dos quais resultaram danos materiais. No âmbito da criminalidade foram registadas 9 ocorrências, sendo 5 crimes contra as pessoas e 4 crimes contra o património. No âmbito de contorno nacional, registámos 43 infrações relativas à legislação rodoviária, uma infração relativa à legislação policial e 3 infrações relativas à legislação ambiental. Mantemos as operações direcionadas à prevenção da floresta e ao controle do nomato da Madeira do Pinheiro, ao policiamento intensivo costeiro, sensibilização da problemática dos afogamentos, operação para a necessidade de adoção de comportamentos de autoproteção no seio escolar, operação com incidência na segurança de residências no período de veraneio, operação Verão Seguro e Campo Seguro, operação de fiscalização de trânsito, coincidência, veículos de 2 rodas. Por hoje é tudo, a sala de situação do Comando Territorial de Évora, estante efetivo desta unidade, desejo a todos vós um ótimo dia.
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22: Continua a decorrer essa iniciativa do município de Mourão e da freguesia de Granja. Verão com noites inesquecíveis em Granja. Fica a saber que nos próximos dias, 29 de agosto, há cinema ao ar livre no Largo 25 de Abril. 4 vidas de um cachorro, organização da freguesia de Granja. E também cinema ao ar livre com Veiana. É no Largo 25 de Abril, domingo, dia 30 de agosto. Organização também da freguesia de Granja. Música, cultura, cinema e tradição. Assim tem sido o mês de agosto também na freguesia de Granja, no concelho de Mourão.
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22: E das 15 passam precisamente 15 minutos. Uma vez mais, boa tarde, sejam então bem-vindos à Hora do Artista.
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22: Hoje conversamos com o Zimbro, é um dos elementos que vai estar à conversa comigo dentro de alguns instantes. Antes, deixe-me dizer-lhe que nesta hora contamos sempre com o apoio do Mel Super em Mourão.
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22: Irei estar à conversa com José Luís Gonçalves dentro de alguns instantes. Para já vamos escutar, antes desse mais recente single dos Zimbro, esse tema que preços. 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Irei estar à conversa com José Luís Gonçalves dentro de alguns instantes. Para já vamos escutar, antes...

E assim escutamos este tema dos Zimbro, a Casa da Mariquinhas, e agora vamos ouvir esse tema mais recente, que se chama A Nossa Seleção. É, portanto, esse tema que vamos escutar já de seguida, a tema que, enfim, vai estar no ar aqui dentro de alguns instantes, visto que ali ia começar a tocar, mas aqui o nosso sistema informático decidiu não o colocar. Mas vai, de certeza absoluta, agora a colocar no ar. Vamos ouvi-lo, esse mais recente single então, do Zimbro, com quem iremos estar à conversa dentro de alguns instantes.

0: Chama-se a nossa seleção, esta canção que temos estado aqui a ouvir pelos Zimbro. Atrás ouvimos a Casa da Mariquinhas Zimbro, que são nossos convidados uma vez mais hoje aqui na Voz de Reguengos. E ao telefone já temos José Luís Gonçalves, um dos seus elementos também fundadores do grupo. Muito boa tarde.
1: Então, muito boa tarde, João Ferreira. Muito boa tarde para todos os nossos ouvintes. Muita saúde.
0: Muito obrigado. Para todos vós também, é um gosto recebermos uma vez mais aqui na nossa emissão, sobretudo para falarmos das novas canções que têm vindo a gravar. E eu sei que esta foi gravada há mais ou menos 2 meses, ou pelo menos saiu há cerca de 2 meses, na altura do Mundial, não é?
1: Exato, exato.
0: Parece que não deu muita sorte à seleção.
1: Então, não, realmente a canção não era nada má, mas a exibição é foi.
0: A canção é boa. Mas
1: exportam mesmo assim, pronto. Não podem ganhar sempre os mesmos.
0: É verdade.
1: Agora, nós temos é que lutar sempre para ser os primeiros.
0: Ora,
1: e nos últimos anos têm sido atuações fantásticas, não?
0: Portanto, esta foi uma ideia que certamente vos surgiu a propósito do Mundial, não é?
1: Surge porque em todos os Mundiais e Europeus nós temos sempre o prazer de fazer uma canção nova. Portanto, é um hino novo que se consoante a situação. Clubisticamente também temos várias canções que digamos ao clube que nesse ano fez alguma coisa por nós, por Portugal, acima, pelo menos igual aos outros, mas estamos a muitos escuros acima dos outros, da maioria.
0: Sim, eu estou recordado que no passado os Zimbro gravaram algumas canções que tinham a ver realmente com alguns clubes desportivos. Portanto, isto é já algo que faz parte de vocês, não é? Não sei se o grupo está dividido por cores ou se todos pendem para o mesmo lado.
1: Não, isto é uma democracia, cada um, é claro, predomina, como o chefe e o subchefe e a chefe das dançarinas são benfiquistas, puxam um bocado mais para o Benfica, mas já atuamos em Alvalade, atuamos no Porto, fizemos o hino do Porto, um hino do Porto que acabou por não ser oficializado, mas que é dos hinos que eu gosto de ouvir. Portanto, já andamos nisto há muitos anos.
0: Pois.
1: E eu costumo dizer, quando o Sporting for campeão, campeão europeu, nessa
0: Sim.
1: altura, eu cá estou para fazer também um novo hino dedicado ao Sporting.
0: Muito bem, já percebi que é um gosto que tem em gravar este tipo de canções.
1: De música.
0: Exatamente.
1: E vamos fazer a festa com quem a merece e no fundo dizemos obrigados porque eles trabalham pelo dinheiro, mas torna-nos a vida um bocado mais doce quando eles vão ganhando e animando as hostes.
0: Claro. Ora bem, antes de vocês gravarem esta canção, a nossa seleção tinham gravado outros temas bem conhecidos todos nós. Aliás, antes desta canção tocar aqui na rádio, nesta tarde, ouvimos também a Casa da Mariquinhas. Até porque vocês têm vindo a introduzir algumas vozes novas no grupo. O grupo tem-se vindo renovando ao longo dos tempos, não é?
1: Sim, não temos sempre o mesmo, porque normalmente vem uma menina e depois casa-se. O marido não deixa vir para o grupo.
0: Ui, isso é que é pior, não é?
1: Mas felizmente há muitas vozes boas e todos os discos que temos, já temos 22 discos em todos eles, e depois está a voz, uma voz constante, permanente, que é do meu filho, Dolly Sleep, que é o chefe da banda, e que há sempre canções que são interpretadas por ele. Mas canta depois uma menina ou um fado ou outra coisa qualquer e torna o espetáculo mais agradável, não é? Quanto a mim.
0: E pode torná-lo também mais longo, digo eu, porque se forem várias vozes a interpretar as canções, mais fácil se torna, não é?
1: Sim, a voz principal sempre mais cansativa do que está a fazer cor.
0: Claro.
1: E, assim, havendo várias vozes a fazer a voz principal, não chega a cansar, embora o que se faz de gosto não cansa, não é?
0: Sem dúvida. O Zimbro neste momento tem quantos elementos?
1: Neste momento temos 7. Às vezes damos um pouco mais e nas colisões normalmente aparecemos só com 5, porque metem em dias de semana em que há elementos que estão a trabalhar. E não conseguimos, mas de maneira geral, 7 é o ideal para os instrumentos que nós temos.
0: Exatamente. Portanto, sete, ou seja, já a contar, obviamente, com uma banda, não é? Porque vocês, no fundo, são uma banda, não é? Não há mais elementos a tocar convosco para além destes sete elementos, não é?
1: Não, num espetáculo ou outro, por vezes, convidamos alguém, não é? Mas temos que fazer o espetáculo com base nos elementos que temos. Mas há elementos que já passaram por grupo e de vez em quando têm saudades e pedem-nos para... Onde é que o que a gente vai fazer e gostavam de ir, pronto, integramos, mais 3 menos 3, ou mais 4 menos 4, onde vamos normalmente dão-nos comida, mas dão-nos comida que chega.
0: Eu não sei se os meus números estão corretos, mas julgo que vocês têm 37 anos de existência, correto?
1: Pois, nós nascemos em 1990, aliás, desculpa, 1990, a banda grava o Pito ao Comboio.
0: Exato.
1: Portanto, nascemos em 1980 e qualquer coisa.
0: Portanto, são
1: já são bastantes anos.
0: À volta dos 40 anos já, não é? Como é que se, como é que se consegue manter uma banda com este número de anos, não é? Já com tanta longevidade, digamos assim.
1: Consegue-se manter porque é um grupo basicamente familiar. Portanto, é o suporte do grupo. Depois há pessoas, meninas que se casaram e saem, mas ou vem outra, e a base existe sempre, estamos em família, temos estúdios próprios e acabamos por fazer uma seleção, nós fazemos várias coisas que depois também não se aproveitam. Vai-se a votos a ver que qual é, como é que se compõe o álbum, quais são as canções ideais para... E para que fim são? Neste caso, estávamos a falar de futebol, há outras de campeonatos, e agora nunca fiz nenhuma roupa funeral, espero que também não me façam nenhuma.
0: Bom, eu não sei se isso seria muito agradável, mas ainda assim fica o desafio a quem nos escute, se quiser, pode encomendar, não é? Digo eu.
1: Não, pode, já foi muitos funerais em que as pessoas cantam, portanto...
0: Sim.
1: É cantar é sempre bom.
0: Claro.
1: E quanto mais triste é a cena, mais desanuvia a música. A música realmente é um remédio para muita coisa. Por isso é que há música por todo lado e os grandes valores da música ficam eternamente, passado 500 anos, ainda se fala nesse grupo ou nessa música, sobretudo nessa música. O grupo, 500 anos já é anos a mais. O cantor. Agora a música, essa mantém-se. Com mais ritmo, menos ritmo, mais adequado ao que se destina. Estávamos a falar de funerais, que era uma conversa pouco agradável.
0: Pois.
1: Mas obviamente um hino para acompanhar essa situação também se fazia, mas pronto, são exceções.
0: Muito bem, como é que está a correr este verão? Eu não sei se vocês por ano fazem muitos espetáculos, se não fazem...
1: Não,
0: como é
1: não,
0: que...
1: nós tínhamos muitos espetáculos,
0: corríamos
1: o mundo, agora não é possível porque uma está grávida, a outra tem um bebê a amamentar, quer dizer, tem a fazer que é difícil libertá-los para irem a algum lado.
0: Sim.
1: Eu sou reformado, conseguia ir... Mas, apesar de tudo, eu trabalhava numa empresa que, no auge do Zimbro, íamos a qualquer lado e autorizaram-me sempre a mim e consegui autorização para o vocalista. Mas é preciso trabalhar, é preciso andar ali atrás das situações, porque vai à Madeira, depois vai para os Açores. Mas já corremos... Tudo, eu já corri tudo que queria, onde eu queria ir. Já dediquei músicas aos sítios que eu gostava de fazer.
0: Exato. Há pouco falávamos na sua idade em off, eu posso divulgá-la ou não posso?
1: À vontade, já não ando a namorar ninguém, nem quero enganar ninguém. São 83, é 83, bem ou mal feito.
0: É verdade, portanto, o José Gonçalves tem 83 anos e, portanto, ainda se sente com energia para estar em palco e, se fosse preciso, correr o país, não é?
1: Não, eu gosto mais de correr, aqui ir à Serra da Estrela, fazia durante 20 anos, fiz a meia maratona, aos 21 quilómetros. Agora a meia maratona já nem o médico deixa, nem eu me estrevo. Mas se não fosse tanta chuva, coisa que eu já tinha ido até lá acima à Lagoa Comprida ou à Torre, porque eu sou da Serra da Estrela e aproveito esta saída para para matar saudades.
0: Por acaso não lhe perguntei no início da nossa conversa onde é que estava neste momento a viver?
1: Vivo em Fernão Ferro, Seixal,
0: sim.
1: Mas a minha família é aqui no Conselho de Ceia, Zorzinho, terra onde nasceu o Viriato.
0: Exatamente.
1: Eu tenho isto em livro, que se o meu amigo quiser, tem um livro à disposição.
0: Muito obrigado, agradeço. Mas, portanto, todos os elementos do grupo vivem na zona do Seixal, acredito.
1: Sim, no Seixal é um rifle de um ferro, outros na Amora, outros estão ali perto, estamos todos, temos a possibilidade de nos juntarmos, não é? Porque os ensaios são nos nossos estúdios, é um prédio ao lado do meu, em que estamos devidamente equipados com tudo para fazermos boa música.
0: E, portanto, é aí que vão ensaiando. Ainda assim, provavelmente, necessitariam de elementos com mais disponibilidade para espetáculos.
1: Para o espetáculo, há sempre para as teclas consegue-se arranjar um ou dois, quer dizer, várias. Na bateria também temos três ou quatro, quando não pode ir o principal, vão os outros. E depois ali temos um filho meu que é baterista, o Luís Filipe, que é cantor e gravador e é o principal da banda. A minha filha é professora de ginástica e dança, e por aí fora. Às vezes ainda leva alunos dela também ao espetáculo. E pronto, vamos convivendo, vamos andando.
0: Portanto, digamos que os Zimbro, neste momento, fazem espetáculos um pouco mais por diversão, é assim que
1: sim,
0: poderei dizer?
1: É mais o prazer.
0: Sim.
1: Desde que se tire para as despesas e para o material que é necessário, as locações, etc. Mas se proceder para as despesas já está bom.
0: Ainda assim, fazem questão de ir gravando canções para que as pessoas não vos esqueçam, não é?
1: É para que não nos esqueçam aí, porque nós ainda temos muitas coisas para deitar cá para fora.
0: Há pouco falava em canções que vocês gravam e que depois, no fundo, acabam por não editá-las.
1: Ah,
0: elas
1: sim.
0: Ficam na gaveta para sempre?
1: Não, para sempre nunca se pode dizer, porque depois a pretexto de qualquer coisa, vamos à gaveta e, pá, esta era gira, olha, esta precisava um retoque. E dá-se retoque. Quem faz as letras normalmente sou eu, e quem faz a música é o Luís Filipe, e os outros dão-me ajuda.
0: Só por curiosidade, há assim algum tema que tenha aí guardado e que ainda não tenha lançado e que gostaria de lançar?
1: Eu gostaria de lançar uma homenagem à Amália, já está.
0: Pois, a Dona Amália, sim. Aliás, está a tocar em fundo.
1: É a canção que eu mais gosto de ter feito.
0: Sim.
1: É o Parabéns à Amália. Depois, há uma série de coisas do meu filho, que ainda não gravou, quer dizer, ele tem gravado para ficar lá numa cassete particular, mas editar tem poucas, porque eu gosto mais de fazer e de tocar do que propriamente de estar a fazer letras ou música. Mas músicas não nos faltam, quer dizer, eu já fiz mais de 100, o Zimbo já tem 22 álbuns, portanto, só posto 10 canções por álbum, já dava 220 canções.
0: Tínhamos aí muitos álbuns para lançar.
1: Temos muitos projetos, pronto. Agora, pois. É preciso tempo e é preciso disponibilidade, porque aliás, há dois, são pessoas do liceu, outro é médico, outro... E agora estamos a lançar o teledisco, que esta campanha e este contacto com o meu amigo é porque o teledisco está a sair dentro de pouco tempo e é para anunciarmos que em breve ele está a gravar, está a ser filmado. Agora está quase acabado, a editora é que saberá a data exata em que vou cá fora.
0: Portanto, isso quer dizer que este tema da seleção vai ter um videoclipe disponível no YouTube, em breve.
1: Não, da seleção agora já não podemos gravar, não é?
0: Então refere-se a qual?
1: Não, o teledisco.
0: Sim, sim.
1: Pois, foi o Bito Comboio e depois o outro qual é o nome? Não sei se já foi batizado. mas acho que não, ainda não sei, eu ainda...
0: Ah, então é isso, então, lá está, porque eu agora estava aqui a ficar um pouco confuso com aquilo que me estava a dizer, portanto ainda não foi lançado.
1: É não essa... foi lançado, vai ser, é o Televisco, vai ser, vamos passar é um dia ou dois, ou conforme,
0: sim.
1: Para ser filmado, porque é a forma de aparecermos para além das televisões, aparecer no Televisco.
0: Portanto, vai ser lançado muito, muito em breve, é isso?
1: Sim, muito em breve. A editora insiste connosco para... Aliás, eles estão, nos estão a enviar neste momento a várias rádios e até canais de televisão. Mas são eles que estão a fazer força, porque comercialmente é um assunto deles, não é nosso. De maneira que nós já fazemos a nossa parte, agora... colaboramos também no que nos interessa, é contratar com o meu amigo e com os seus camaradas.
0: Portanto, permita-me que lhe diga que o Paquito acha ou considera que ainda continua a valer a pena apitar o comboio.
1: Apitar o comboio vale sempre a pena, porque o apito ao comboio nasceu para canção para crianças, e as crianças hoje, porque na Expo 92 tinham 12 anos ou assim por aí, hoje têm mais de 30 anos de cima, e com todas as crianças continuam, as que vão nascendo e as que existiam, continuam a gostar mais do apito ao comboio que de outra coisa qualquer.
0: Mas olha que não é uma canção só para crianças, qualquer adulto conhece a letra desta música e canta inclusive, não é?
1: Pois, porque fazê-la aos 11 anos, a criança está na música e na letra.
0: Pois.
1: E como está lá, as crianças, nós só os gravámos no terceiro álbum, O Apito ao Comboio, porque as editoras, tivemos que mudar as editoras, não por causa do Apito ao Comboio, por outras razões, mas na terceira gravação que fizemos, aí criou-se a discussão, porque eu sou um bocadinho teimoso, e tinha o Apito ao Comboio, o Zé Viana e outros grandes músicos, inclusive o senhor que dirigia aquele estúdio, não sei se ainda dirige, a música que dirige musicalmente, diz-me, eu não gravo isto. Não, isto é sempre bom demais, eu não gravo isto. Então, meu amigo, não grava isto, não grava nada. Agarramos, saímos, fomos para outra editora.
0: Portanto, vocês sempre acreditaram que esta canção faria sucesso?
1: Não, quer dizer, esse sucesso não me passava para a cabeça, não é? Agora, eu era miúdo, gostava dela, e via que aqui no clube, que eu punha-me no meio da sala a tocar o bandolim, e o Zé Pelinho alinhava bem nesta canção, mas fundamentalmente foram depois a Expo e as crianças de 2 anos, 3 anos, que se recusam a dormir enquanto não virem o Apito ao Comboio. E às vezes aparecem-me a bater à porta, dê-me aí rapidamente aí uma CD ou uma cassete ou qualquer coisa, porque por sacana do meu neto, não dorme sem ouvir a música. Então chega a ser ponto, não é? E nos espetáculos.
0: É tema obrigatório, não é?
1: É, as pessoas estão com as crianças ao colo. Eu acho que sempre cometemos um erro, é deixar esta canção, o Apito ao Comboio, para o fim, porque para o público não ir embora. Mas acontece que as crianças adormecem antes ao colo dos pais. E eu tenho uma pena de apetecer-me mandar uma palmada no chefe.
0: Mas ainda gostaria de alcançar um sucesso como este, ou não?
1: Ah,
0: ou acha que já não...
1: Gostaria, mas quem é que atinge um sucesso?
0: Sim, é difícil, não é?
1: Só a mala que atingiu, quem é que atinge mais? Grandes cantores temos, sim senhor. Mas não dizem, dizem bem, gostam no Brasil, não gostam na Alemanha. Esta é na Alemanha, na Cochinchina, na China. É por todo lado. Olha, o rancho, grupos musicais, eu estou agora em uma situação de um rancho folclórico, ainda era a Checoslováquia, e todos sabiam música. Portanto, estão mais evoluídos neste aspecto. Então seria uma música assim, olha, façam-nos dê-nos a pauta de uma música para nós agradecermos à sessão cantando essa canção. Não, e no, nós lá preparámos, não sei que já canção foi o doutor Carita, doutor Carita, que fez a pauta, e quando acaba o espetáculo vêm eles para encerrar aquilo. O que é que eles tocam? O Apito ao Comboio.
0: Pois.
1: Que nunca o tinham ouvido. Isto hoje, como é que chega? Isto vai-se manter? Vai-se manter. No Brasil, toca, como é que chama? Apita ao trem. apita o trem.
0: Sim, lá no Brasil utilizam a palavra trem, sim.
1: Pois, mas chamem-lhe o nome que quiserem, mas passa. Uma vez vieram ali a Coimbra, nós vinhamos aqui para cima, apanharam-nos em Coimbra, queriam o bidão, mas queriam o original, a minha senhora, esteja descansada, este é o original. Responsabilizo-me por isto, tenho aqui os meus dados, é o original. No, pronto, lá levou que era, foi para a rádio, eu também, outra vez em Setúbal. É uma canção que, desde a Holanda, que nos roubou a canção, não sei se posso contar mais esta, na Holanda, um jornalista edita o Pita Comboio porque põe que era dele. Olha, foi perseguido lá, obrigaram-no a vir até Portugal, andou 15 dias connosco nos espetáculos, e no fim, quer dizer, não, foi umas 3 semanas, e depois no fim diz, ó, tem que ir embora. Agora digam lá quanto é que tenho a pagar, porque foi para isso que me mandaram cá. Não tem que pagar nada. Toquem, cantem e vejam lá que Portugal não tem só o Vitor Comboio. Portugal tem muitas músicas e boas e vários estilos musicais. Depende um bocado da região, depende um bocado do que é que se está a cantar. Mas nós acho que somos ricos em tudo, mas às vezes menos em juízo.
0: Essa aqui é uma grande verdade que acabou de dizer, não é? Realmente, mas pronto. Olha, certamente já começa a pensar em 2027, não é? Porque caminhamos para setembro. O que é que se projeta no grupo? O que é que vocês estão a pensar fazer nos próximos tempos?
1: Não, para além do Televisco, que é lançado agora, e é lançado que seria como base de espetáculos para o ano que vem, para as comissões de moradores e etc. Nos contratarem. Mas nós, como disse, isto é tudo com outras atividades, precisamos alimentar, para alimentar o nome e para receber alguma coisa para se comprar um instrumento novo. Mas não pode ser muita coisa, porque eu já tenho bisnetos e de um filho e do outro, e tudo isto vai animando a vida, mas complicando para se poder ser artista, não é?
0: E será que os bisnetos não querem continuar com o grupo?
1: Os netos são muito bons na música. Os netos, muito bons na música. As meninas, muito boas dançarinas. A minha neta mais velha tem uma menina com um ano e pouco, que é o pai de Cabo Verdeano. A miúda dança, que não pode ouvir música, já está logo a dançar. De maneira que vão assim surgindo. A mãe dela estreou-se na televisão com o Carlos Ribeiro, tinha 13 meses, foi exatamente, e cantou. Disse papá e mamã, que eu metia várias vezes na letra, e quando era a vez dela, papá, mamã. Esta agora fala para os cotovelos. E depois tenho o rapazinho do meu neto. Esse ainda não sei se canta, se não o pai, que toca bem, canta bem, mas a profissão que tem não dá para... Andou muitos anos no Zimbro, agora já não pode.
0: Pois. Bom, e o futuro ninguém o sabe, não é? Portanto, não se sabe se no futuro os seus descendentes não levam realmente o grupo para a frente. A ver, vamos.
1: Eu julgo que sim. O meu
0: esperemos
1: amigo
0: que sim.
1: Verá, já cá não estou, mas depois verá que eles continuam a tradição da família e do país.
0: Muito bem. Olhe, para vos procurar nas redes sociais é simples, até porque vocês, pelo menos no Instagram, utilizam o Apito ao Comboio também para ser mais fácil encontrar o Zimbro, não é?
1: Claro.
0: E, portanto, não sei se têm página de Facebook, mas pelo menos Instagram têm, não é?
1: O meu filho, olha, esse campo não é para velhos. Palavrões. São com eles, com o meu filho, com a minha filha e com o doutor Carita, isso é mal.
0: Mas pelo menos fica a dica, fica esta dica. Quem quiser encontrar o Zimbro no Instagram é fácil, portanto basta que escrevam pitocomboio.zimbro, vão logo encontrar, portanto, tudo aquilo que neste momento os Zimbros estão a fazer, não é?
1: Vou ver se lá está e se estiver eu fora da rádio, telefone-lhe a dizer, olha, estava, obrigado.
0: Ô José, olha, vou só perguntar finalmente, e porque estamos quase no final de hora, tem alguma atuação para breve que queira aqui divulgar?
1: Não, agora não, porque temos um problema grave de saúde num elemento, e infelizmente o mês forte, que é agosto, está a ficar fracote bastante. A saúde não vem sempre quando nós queremos.
0: Claro, infelizmente.
1: Mas, De maneira que aconteceu, e já vai com mais de um mês no hospital de mão, e a dançarina é a esposa, e pronto. O grupo familiar tem vantagens, mas também tem coisas.
0: Tem desvantagens, não é?
1: Algum inconveniente.
0: Claro que sim. Muito bem. Olha, José, não sei se finalmente quer deixar aqui uma mensagem ao nosso auditório.
1: Nosso auditório, peço sempre a mesma coisa. Obrigados por nos ouvirem. Peço uma coisa, ouçam música portuguesa. Porque eu ir a um sítio qualquer, comer ou conviver e tal, e metem-me para ali uma brasileirada, que aquilo é sempre a mesma coisa, e isso, não, eu não gosto. Pronto, e como não gosto, os brasileiros têm algumas músicas boas, têm todas as redes sociais. O que é isso? É aqui o meu adjunto. Tem o Instagram? Muito bem, e tem todas as redes sociais, ok. Então, afinal, esse campo já está coberto.
0: Pronto, muito bem, ficamos então já com essa informação.
1: Obrigado pelo conselho, mas pronto, já era realmente útil.
0: Muito bem. José Luís Gonçalves, foi um gosto conversar consigo uma vez mais. Muito obrigado pela sua disponibilidade. E sempre que houver novidades, nós cá estaremos para as divulgar ao nosso auditório.
1: Dos primeiros a receberem.
0: Cá ficaremos a aguardar.
1: Muito obrigado por tudo. E se for preciso para alguma coisa, conte connosco também.
0: Muito obrigado pela vossa disponibilidade. As melhoras a esse elemento do grupo. E um grande abraço a todos. Até breve.
1: Um abraço para si e para o nosso público.
0: Muito obrigado, uma boa tarde. José Luís Gonçalves, um dos membros fundadores do grupo bem conhecido de todos nós, Zimbros. Estamos a ouvir aqui uma outra faixa, chama-se Tiro Liro Liro. Eles que hoje estiveram à conversa connosco.

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0: Mais vozes em breve a passarem por cá neste horário, entre as 15 e as 16. Quero apenas dizer que, em reposição, depois das 4:30 da tarde, o Espaço da Defesa do Consumidor, que às quintas-feiras está na antena, dentro de instantes vamos ter toda a informação regional nesse simultâneo Rádio Voz de Reguengos, Rádio Elvas. A terminar a hora, musicalmente, Tuxa, com esse seu mais recente êxito, chama Os Bombeiros. Resta-me agradecer a sua companhia desse lado, ligado ao rádio através dos 99.0 ou também em voz de reguengos.pt. Continuação de uma boa quinta-feira para todos.

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1: Passamos para as notícias na Rádio Elvas. Bufa em Elvas em festa ao longo do fim de semana. Presidente da Junta de Freguesia de Nossa Senhora da Expectação, em Campo Maior, apela à devolução cuidada de equipamentos do Banco de Ajudas Técnicas. Município de Viana do Alentejo promove projeto Geração Mais, Ambiente, Saúde e Florestas. Semana da Cebola Roxa de Montemor Novo promove tradição, produção local e novos sabores. São estes os temas que desenvolvemos já de seguida. A Boa Fé em Elvas vai estar em festa entre amanhã e domingo, com a realização das festas em honra do Senhor Jesus da Boa Fé, também conhecidas como a antiga Festa dos Hortelões. As festividades procuram preservar as tradições e a identidade daquele bairro da cidade num programa que junta cerimónias religiosas, música, carreadas e o tradicional torneio dos hortelões na modalidade de futsal. Uma vez mais, o evento é organizado pela Junta de Freguesia de Caia, São Pedro e Alcáçova, com o Presidente João Rondão a sublinhar a importância de manter vivas estas festividades, não apenas pela sua dimensão religiosa, mas também pela ligação histórica aos hortelões de Elvas.
2: Mais um ano e, como faz parte da tradição e quem vai gerindo os esquemas políticos no nosso concelho e na nossa freguesia, não se deve esquecer que estas festas, além de serem umas festas religiosas, faz-nos lembrar também os hortelões. Faz-nos lembrar os hortelões de todo o concelho de Elvas. E é por eles e por a festa religiosa ao Nosso Senhor Jesus da Boa Fé que eu, mais uma vez, não posso deixar de fazer essas festas da Boa Fé. Eu sei perfeitamente que no fim das festas, vou dizer, isto está a custar um pouco. Está a custar um pouco a parte económica ou financeira. Porque queremos ou não queremos, todas essas festas vão dando grandes despesas. E se formos ver, não existem receitas nenhumas. Apenas existe a ajuda da Câmara Municipal de Elvas, que sempre nos apoiou e há de sempre apoiar, dentro daquilo que legalmente pode fazer.
1: A dificuldade em constituir uma comissão de festas é outra das preocupações apontadas pelo autor, que João Rondão diz que tem procurado incentivar ao longo dos anos a participação de novas gerações, mas reconhece que atualmente é cada vez mais difícil encontrar pessoas disponíveis para assumir essa responsabilidade.
2: Se houvesse uma comissão de festas, a coisa seria pouco mais ou menos dividida em que esta comissão trabalharia como houve outrora. Só que ninguém se quer meter com essas dores de cabeça. E não há dúvidas, com essas dores de cabeça, que seria muito difícil uma comissão de festas a andar a angariar fundos para que pudessem fazer festa de boa fé. Mas cá estou eu, mais uma vez, e não será comigo que elas acabarão. Mas se sentirem que na realidade é havendo uns déficits em certos determinados aspectos, pois não levem a mal, mas a gente tem que fazer as festas para recordar os hortelãs. E dentro daquilo que eu falo com o orçamento da freguesia, vamos fazer no dia 28, 29 e 30 deste mês, as festas do Senhor Jesus da Boa Fé, antigas festas dos hortelãs. O programa das festas, não sendo um programa muito, muito forte, mas é um programa que é suficiente para alegrar o pessoal, para fazer sair as pessoas à rua, divertirem-se um pouco, esquecerem as amarguras da vida, esquecerem-se lá que o dinheiro chega ao fim do mês e vamos passear, que ali gasta-se pouco, apenas pode comer ali um bocadinho de um brinhola, bebe ali um suminho e passa ali uns bocadinhos maravilhosos. Até lá para as 2 da manhã, 3 da manhã, por 4 da manhã fecha a festa, não quer lá ninguém.
1: O destaque maior da programação vai para um espetáculo de Bruna na noite de domingo, sendo que as festas arrancam oficialmente esta sexta-feira pelas 8:30 da noite, com missa seguida de procissão acompanhada pela banda 14 de Janeiro.
2: Vamos ter a celebração da palavra seguida de procissão pela Rua da Boa Fé com a banda 14 de Janeiro. Isto às 20:30, às 8:30 da noite. E depois às 22:30 vamos ter então o Hospital Espetáculo Musical com o grande artista de Elvas, que toda a gente conhece, meu grande amigo Carlos Caracola e Pedro Leve. Depois à meia-noite teremos até as garreadas noturnas e depois ainda temos a continuação do espetáculo com Gamu, que há lá uma carpa, em que na realidade é um responsável pela carpa, que dá uma continuaçãozinha até lá às 4 da manhã, que é quando
1: aqui já é com DJ, não é? A pensar aqui, um bocadinho nos mais novos.
2: Exatamente.
1: Boa Fé em Elvas, que está em festa este fim de semana. A entrevista completa a João Rondão sobre as festas de Boa Fé para ouvir no site em radioelvas.com. Presidente da Junta de Freguesia de Nossa Senhora da Expectação, Hugo Milton, apela à população para que devolva os equipamentos cedidos ao abrigo do Banco de Ajudas Técnicas disponibilizados pela autarquia em boas condições, de forma a garantir que possam continuar a servir quem delas necessita. Segundo o autarca, o apoio através da cedência de equipamentos como cadeiras de rodas e canadianas já existe há vários anos, tendo sido iniciado no mandato de João Rosinha. Hugo Milton e a sua equipa, à frente dos destinos daquela Junta de Freguesia de Campo Maior desde 2021, deram continuidade a essa resposta social, reforçando inclusivamente o número de equipamentos disponíveis.
0: Posso deixar aqui um apelo acerca deste tema, que acho que é um tema que é bom para todos. A Junta tem ajudado, isto era, digamos, que estas ajudas técnicas já existem há alguns anos, até não no meu mandato, mas no mandato do Sr. João Rosinha. Nós viemos a cimentar, digamos, essa vertente e ao mesmo tempo dar asas a que ela vá crescendo. Comprámos mais material de apoio. O que pedimos aqui à população é que nunca esquecer que hoje serve para um e amanhã pode servir para outro. E nunca se esquecer de tentar entregar as coisas da melhor forma e ainda mais do que isso, entregá-las. Porque muitas das vezes temos que andar à procura onde é que as coisas estão e aquilo apenas foi um apoio que serve para todos.
1: O Gomilton dá como exemplo o caso das cadeiras de rodas, cujo custo representa um investimento significativo para muitas famílias. Apesar de reconhecer o desgaste natural provocado pela utilização, defende que os equipamentos devem ser preservados durante o período em que estão emprestados.
0: Nós, por exemplo, imagine, apoiamos com uma cadeira de rodas, um montante que não é fácil muita gente adquirir. Essa cadeira de roda pode estar lá 3, 4, 5 anos até que a pessoa necessite, mas depois é entregue. É pá, se partiu uma mola, se os pneus não estão bons, isso depois vê-se, mas no momento a questão aqui, as coisas também vão se desgastando. Agora, há que tentar entregá-las da melhor forma e fazer delas como se fossem deles para que outra gente na população as possa usar.
1: Quando falamos em ajudas técnicas, já falamos aqui das cadeiras de rodas, é sobretudo este tipo de material.
0: Sim,
1: não é?
0: É as cadeiras de rodas, é as canadianas, é um andarilho, é aquele suporte que é chamado um banco, que coloca, por exemplo, uma banheira numa situação em que quer uma pessoa que está debilitada e não pode tomar o banho sozinha, senta-se lá e temos essas ajudas. Muitas das vezes quando não temos, imagina, é raro, mas pode acontecer que aparecer uma pessoa a pedir uma cadeira de rodas e naquele momento foi a última e aparece uma outra, mas nós resolvemos sempre, tentemos sempre logo procurar para satisfazer quem mais necessita.
1: O Gomilton a apelar à população de Campo Maior para que preserve e devolva quando já não necessita os equipamentos do Banco de Ajudas Técnicas que lhe foram emprestados pela Junta de Freguesia de Nossa Senhora da Expectação. No âmbito do programa Voluntariado Jovem para a Natureza e Florestas do IPDJ, o Instituto Português do Desporto e a Juventude, o município de Viana do Alentejo está a promover o projeto Geração Mais Ambiente, Saúde e Florestas, dirigido a jovens entre os 14 e os 30 anos. A iniciativa pretende envolver os jovens do concelho em ações de preservação da natureza e das florestas, contribuindo para a prevenção de incêndios rurais. De acordo com o presidente da Câmara de Viana do Alentejo, Luís Metrogues, o principal objetivo passa por permitir que os jovens tenham um papel ativo na comunidade e contribuam para a proteção do território.
3: O principal propósito é um bocadinho fazer com que os nossos jovens possam fazer a diferença na comunidade com os seus contributos ativos, digamos assim, melhorarem a proteção da nossa natureza e das florestas do concelho. Poderão participar em ações de vigilância, dos incêndios florestais, através da vigilância a pé e também com a bicicleta e um bocadinho vigilância fixa em alguns postos de vigia. Isto já era uma coisa habitual. Nós tentámos trazer aqui alguma mudança, colocando também alguns parceiros, nomeadamente em relação ao ambiente e em relação à saúde, que nos parece importante agregar aqui para além da gestão das florestas. Portanto, por isso é que também mudámos um bocadinho o nome do projeto. Portanto, chamámos de Geração Mais Ambiente, Saúde e Florestas. E para além desta vigilância, temos como parceiros as juntas de freguesia e a AMCAL e os bombeiros, para agregarmos todas estas valências numa mesma ideia da proteção e limpezas dos terrenos. Parte também do ambiente é muito importante com esta colaboração da AMCAL. Uma parte também envolvendo a saúde, um bocadinho criando aqui um ecossistema que nos parece importante para fortalecer aqui os nossos, quer os nossos jovens, quer também os nossos serviços da proteção do ambiente.
1: Luís Metrogues destaca ainda a forma positiva como os jovens têm aderido à iniciativa.
3: Dizemos que é um incentivo diário, digamos assim, que é pequenino, mas que os nossos jovens têm muito boa vontade, e acho que é um bocadinho isso, e gostam de ser ativos e participam. Fizemos a recepção do primeiro grupo ainda esta semana, na segunda-feira, e epá, é um gosto vê-los a chegarem aqui à Câmara Municipal e estarem interessados em participar. Esse é apenas um pequeno incentivo. Eu julgo que muitos deles o fariam sem esse incentivo, porque eles gostam mesmo é de participar. São muito bons miúdos, digamos assim, e ficamos muito contentes de os ter cá em Viana do Alentejo e no nosso concelho, porque fazem a diferença, e esperamos que com este programa e este projeto nós consigamos ajudar a que eles se tornem no futuro adultos mais capazes e responsáveis nestas temáticas do ambiente e da gestão da floresta.
1: Os jovens interessados em participar no projeto Geração Mais Ambiente, Saúde e Florestas, a decorrer até 30 de setembro em Viana do Alentejo, podem efetuar a sua inscrição através da plataforma do Programa Voluntariado Jovem para a Natureza e Florestas do IPDJ. A Semana da Cebola Roxa de Montemor-Novo realiza-se de 29 de agosto a 7 de setembro com iniciativas no mercado municipal e na Feira da Luz, a Expomor, colocando em destaque uma variedade agrícola tradicional do concelho. Cultivada no concelho há cerca de 150 anos, a Cebola Roxa de Montemor é uma variedade com características próprias que se distingue pelo sabor mais adocicado, resistência e capacidade de conservação. No entanto, nos últimos anos a sua produção foi diminuindo à medida que alguns dos produtores mais antigos deixaram de a cultivar. Perante o risco de perda desta variedade, o município de Montemor e a Estratégia Alimentar de Montemor-Novo apostaram na sua revitalização, procurando preservar este património agrícola, incentivando a continuidade da produção. Liliana Vinagre, técnica do Gabinete do Produtor do município de Montemor-Novo, salienta que esta aposta nasceu da necessidade de proteger uma parte da identidade agrícola do território.
4: A cebola roxa de Montemor-Novo, temos que lhe colocar o Montemor-Novo à frente, porque é uma cebola roxa típica do nosso concelho, que é cultivada no nosso concelho há 150 anos, que é realmente diferente, mas que se estava a perder nos últimos anos. Os nossos produtores mais antigos começaram a deixar de produzir e neste momento temos poucos produtores. Vendo isto a acontecer, de certa forma, percebeu-se que era importante manter este património agrícola e o que faz parte da nossa identidade, e fez-se um investimento da parte da Estratégia Alimentar de Montemor-Novo e do município para que se revitalizasse esta variedade aqui no concelho.
1: A técnica destaca ainda as características gastronómicas da variedade, nomeadamente a sua doçura e versatilidade.
4: Esta cebola roxa é uma cebola mais adocicada, é uma cebola bastante resistente, que nós conseguimos comprá-la agora em setembro e mantê-la nas dispensas durante vários meses sem qualquer problema, e como é bastante adocicada, torna-se bastante versátil nos pratos. Para além de salada, há um enorme conjunto de receitas nas quais podemos utilizar a cebola roxa de Montemor-Novo.
1: A programação da Semana da Cebola Roxa arranca no sábado, 29 de agosto, no Mercado Municipal de Montemor-Novo, com uma manhã dedicada à promoção e valorização deste produto.
4: Este ano começamos no dia 29 com uma manhã animada no Mercado Municipal, em que teremos um show cooking que será dinamizado pelo chefe João Augusto, que neste momento é trazido aqui a Montemor e que vai mostrar novas formas de utilizar a cebola roxa no dia-a-dia nas nossas casas, mas com receitas fora do comum. Para além disso, vamos ter também a recepção dos pães que irão ao concurso de pão de cebola roxa e será feita a prova pelo júri. E, muito importante, a venda de cebola roxa começa em força no dia 29 de manhã no Mercado Municipal e depois será estendida também durante a Feira da Luz até ao final.
1: Com esta iniciativa, o município pretende não só dar visibilidade a um produto agrícola tradicional, mas também incentivar o consumo de produtos locais, apoiar os produtores e contribuir para a preservação de uma variedade que faz parte da história e da identidade de Montemor-Novo. Quanto à previsão do estado do tempo, céu em geral muito nublado, períodos de chuva, vento fraco a moderado e pequena descida de temperatura. Elvas, mínima de 15, máxima de 26, Campo Maior e Beja, mínima de 15, máxima de 25 graus. Para Porto Alegre, mínima prevista de 13, máxima de 21. Para Évora, mínima de 14, máxima a chegar aos 25.
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0: Obrigado por estar connosco.
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8: No espaço de informação ao consumidor de hoje falamos sobre a bilha solidária. A Ministra do Ambiente e Energia anunciou a intenção de prolongar até meados de setembro o reforço do apoio da botija solidária, mantendo a comparticipação de 25 euros por botija de gás. Embora a medida ainda aguarde formalização, trata-se de uma boa notícia para milhares de famílias que dependem do gás engarrafado para cozinhar e aquecer água. Contudo, este novo prolongamento vem reforçar uma questão que se coloca há vários anos. Faz sentido continuar a responder através de medidas temporárias quando existe uma necessidade premente? A Botija Solidária é um programa destinado a apoiar os consumidores economicamente mais vulneráveis na aquisição do gás de botija. Em regra, o apoio corresponde a 15 euros por botija, tendo sido excepcionalmente aumentado para 25 euros devido à evolução dos preços da energia. O apoio pode ser atribuído até duas botijas por mês, com um limite anual de 12 botijas. Quem pode beneficiar? Podem beneficiar desta medida, entre outros, beneficiários de tarifa social de energia elétrica, beneficiários de complemento solidário para idosos, beneficiários do rendimento social de inserção, beneficiários da pensão social de velhice e ainda beneficiários do subsídio social de desemprego e de outras prestações sociais legalmente previstas. O pedido é efetuado na junta de freguesia aderente na área de residência mediante apresentação da documentação exigida, nomeadamente documento de identificação, número de identificação fiscal, fatura da compra da botija de gás e comprovativo da condição de elegibilidade. Desde a sua criação, a botija solidária tem sido sucessivamente prorrogada através de medidas excepcionais. Esta solução gera incerteza para milhares de famílias que, sempre que termina um período de vigência, desconhecem se o apoio será renovado, tal qual será o valor ou durante quanto tempo está disponível. Esta falta de previsibilidade dificulta a gestão do orçamento familiar, precisamente quem dispõe de menos recursos. A DEC considera que chegou o momento de ir além da estratégia das sucessivas prorrogações e criar um regime permanente de apoio aos consumidores vulneráveis que utilizam este tipo de gás engarrafado. Atualmente, exige uma diferença de tratamento difícil de justificar. Os consumidores economicamente vulneráveis, que estão ligados à rede de gás natural, beneficiam de uma tarifa social permanente. Já as famílias que vivem em zonas sem acesso à rede de gás natural e que dependem obrigatoriamente do gás engarrafado, continuam sujeitas a apoios temporários, cuja continuidade depende de decisões pontuais do governo. Esta diferença não resulta da situação económica das famílias, mas sim da infraestrutura energética disponível no local onde residem. O acesso à proteção social não deve depender do tipo de energia de que cada agregado é obrigado a utilizar. A DEC, por isso, defende a criação de um quadro regulamentar estável para o apoio às famílias vulneráveis que utilizam gás engarrafado. Esse regime deveria garantir igualdade de tratamento entre consumidores vulneráveis, independentemente do tipo de fornecimento de gás, assegurar estabilidade e previsibilidade na gestão dos orçamentos familiares, eliminar a necessidade de sucessivas prorrogações extraordinárias, simplificar os procedimentos administrativos para as juntas de freguesia e para os beneficiários. O valor do apoio poderia continuar a ser atualizado em função da evolução do preço do gás engarrafado, mas o direito ao apoio deveria ser permanente e não depender de decisões excepcionais. Apesar da expansão da rede do gás natural, a maioria dos agregados familiares portugueses continua sem acesso a esta infraestrutura e, por isso, depende do gás engarrafado. Esta realidade significa que milhares de famílias economicamente vulneráveis permanecem excluídas da tarifa social de gás natural, não por opção, mas porque a rede simplesmente não chega ao local onde vivem. Enquanto essa realidade subsistir, importa assegurar que todos os consumidores vulneráveis beneficiam de um nível de proteção equivalente. Mais do que discutir a renovação periódica da botija solidária, é tempo de criar uma solução permanente, transparente e equitativa que garanta que o acesso ao apoio social depende da situação económica das famílias e não do tipo de energia disponível na sua área de residência. Vamos continuar a acompanhar esta situação e, se tiver dúvidas, já sabe, pode contactar sempre a DECO Alentejo através do número 266-744-564.
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6: Mais uma vez, muito boa tarde. Arrancam oficialmente hoje as festas em honra de Nossa Senhora do Rosário em São Pedro do Corval, numa organização da AMI Jovem e com o apoio do município de Reguengos e da Freguesia de Corval. As festas têm atividades marcadas até ao dia 6 de setembro. Nesta quinta-feira, logo à noite, 21h30, espetáculo com o grupo de cantares Tulipas de Corval, do Centro Social e Paroquial de Nossa Senhora do Rosário de São Pedro. Depois haverá uma largada na Rua do Jardim e o espetáculo com o grupo de Nas Chicas del Rio. A madrugada será animada a partir da meia-noite com o DJ Roma. Amanhã, sexta-feira, haverá espetáculo com a Banda Daí, a partir das 22 horas, baile com Jorge Nunes e ainda a atuação do DJ Moonlight. No sábado haverá a Ruada logo pela manhã, a partir das 9 horas, com a Banda da Sociedade Filarmónica Curvalense. Haverá largada, espetáculo com Rosinha e Banda, marcado para as 22 horas, e baile com Sons e Tons e ainda o DJ Brat. No domingo, às 10 da manhã, está marcada a arruada com a fanfarra da Associação Humanitária dos Bombeiros Voluntários de Reguengos de Monsaraz. Depois, às 18 horas, está marcada a solene Eucaristia na Igreja Matriz, presidida pelo Padre Manuel José Marques, seguida da procissão com a imagem de Nossa Senhora do Rosário, acompanhada pela Banda da Sociedade Filarmónica Curvalense. Haverá ainda o espetáculo com o grupo de solenas Coração Flamenco, a partir das 21h30 e meia hora mais tarde haverá o concerto com a Banda da Sociedade Filarmónica Curvalense. O baile nesse dia vai ser abrilhantado a partir das 23h30 pelo Pedro Peleve. Já no dia 31 de agosto, segunda-feira, haverá largada e de 1 a 3 de setembro, portanto de terça à quinta-feira, haverá terço na Igreja Matriz a partir das 18h30. As festas terminam no dia 6 de setembro, domingo, às 6h30 da tarde, com a procissão com a imagem de Nossa Senhora do Rosário da Igreja Matriz para o Santuário da Ermida de Nossa Senhora do Rosário. Portugal registrou 9 casos confirmados de sarampo desde o início do ano. 3 foram registados no concelho de Beja. O anúncio é feito pela Direção-Geral da Saúde, que considerou a elevada cobertura vacinal como uma importante barreira à transmissão do vírus no país. Entre 1 de janeiro e 18 de agosto foram confirmados 9 casos de sarampo em Portugal, notificados através do SINAV, ou seja, o Sistema Nacional de Vigilância Epidemiológica. Segundo os dados da Direção-Geral, 3 dos casos confirmados foram importados e outros 3 tiveram origem em Portugal, estando ainda em investigação a origem dos restantes. A Infraestruturas de Portugal está a desenvolver testes na nova linha ferroviária Évora, fronteira com Espanha, mas os furtos e os atos de vandalismo têm originado constrangimentos acrescidos no planeamento das atividades de certificação. Esta informação é avançada pelo Governo numa resposta a uma pergunta entregue no Parlamento por 6 deputados do LIVRE. O Ministério das Infraestruturas e Habitação, tutelado por Miguel Pinto Luz, disse que a Infraestruturas de Portugal tem vindo a realizar diversos testes dinâmicos na nova linha ferroviária. O LIVRE tinha questionado o Governo sobre o processo de certificação e entrada ao serviço da nova linha ferroviária entre Évora e a fronteira com Espanha e pedido esclarecimentos sobre o calendário previsto para a conclusão do processo. A pergunta, dirigida a Miguel Pinto Luz, foi subscrita pelos deputados Paulo Moacho, Filipe Pinto, Isabel Mendes Lopes, Jorge Pinto, Patrícia Gonçalves e Rui Tavares. O Ministério das Infraestruturas e Habitação, no que respeita a esta linha ferroviária, revelou que se encontra também em curso o processo de certificação da interoperabilidade por parte de um organismo notificado. A Associação Portuguesa contra a Obesidade Infantil pretende que técnicos municipais das áreas da educação, alimentação escolar e saúde participem numa conferência e que contribuam para aumentar a implementação local do programa Heróis da Fruta nas escolas em Portugal. A Associação vai realizar no próximo dia 10 de setembro esta primeira conferência, denominada Heróis da Fruta, no auditório do Metro de Lisboa, no Alto dos Moinhos, sob o tema 15 anos a inspirar escolas mais saudáveis, evento que assinala também o sucesso dos 15 anos de implementação do maior Programa Nacional de Promoção de Hábitos Alimentares Saudáveis em contexto escolar em Portugal. O passadiço da luz no Conselho de Mourão tem estado encerrado para trabalhos de manutenção. A intervenção inclui o envernizamento e o tratamento das madeiras que compõem a infraestrutura. O acesso ao passadiço permanece interdito enquanto decorrem esses trabalhos. Ainda assim, de acordo com a informação divulgada pelo município, a reabertura do passadiço está prevista para o próximo fim de semana. As festas do Conselho de Vendas Novas, que decorrem de 4 a 7 de setembro, vão ter um espaço de solidariedade, convidando todos os visitantes a associarem-se a uma causa que toca de perto muitas famílias. A iniciativa Mil Bifanas Solidárias irá transformar a degustação desta especialidade numa forma simples de contribuir para o trabalho desenvolvido pela Liga Portuguesa contra o Cancro, nomeadamente o Núcleo Regional do Sul. Ao longo dos 3 primeiros dias de festa, os visitantes poderão adquirir uma ou mais senhas para as Mil Bifanas Solidárias, mediante um donativo mínimo de 1 euro por bifana, podendo cada pessoa contribuir, se assim o entender, com um valor superior. O município compromete-se a entregar a totalidade do montante angariado a esta instituição, que em Évora está presente no serviço de oncologia do Hospital do Espírito Santo, onde disponibiliza apoio gratuito ao doente oncológico e também à família. A Escola Profissional Fialho de Almeida, em parceria com a Associação Humanitária dos Bombeiros Voluntários de Vidigueira e a Escola Nacional de Bombeiros, vai ministrar, no próximo ano letivo, 2026-2027, o curso profissional de bombeiro, dirigido a jovens interessados numa carreira na área de emergência, proteção e socorro. Este curso combina a conclusão do ensino secundário com uma qualificação profissional de nível 4, respondendo à crescente necessidade de profissionais qualificados para integrar os corpos de bombeiros e outras estruturas de proteção civil. Ao longo de 3 anos, os alunos desenvolvem competências técnicas e práticas nestas áreas de emergência, proteção e socorro, adquirindo conhecimentos essenciais para atuar profissionalmente em situações de risco. O curso enfatiza ainda valores como a coragem, a dedicação, a solidariedade, espírito de equipa e responsabilidade, fundamentais para o serviço à comunidade e a missão dos bombeiros. Finalmente, digo-lhe que o Alentejo foi a região do país onde o valor mediano da avaliação bancária da habitação mais aumentou em julho face ao mês anterior, com uma subida de 1,6%, segundo os dados divulgados pelo Instituto Nacional de Estatística. A evolução regional ficou acima da registada no conjunto do país. Em Portugal, o valor mediano da avaliação bancária fixou-se nos 2.240 euros por metro quadrado, ou seja, mais 12 euros do que em junho, o equivalente a um crescimento mensal de 0,5%. Em comparação com julho de 2025, o aumento foi de 15,2%.
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0: Eu não tenho nem certeza se eu sou gente de verdade. Eu não tenho nada, mas gostaria de ter. Aproveita seu doutor e dá um trocado pra eu comer.
1: Que trocado, o quê? Não tem vergonha dessa cara suja, não. Vai trabalhar, ô vagabundo.
0: Eu gostaria de ter um pingo de orgulho.

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12: 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Novas inscrições para adultos, todas as modalidades, dias 9, 10 e 11 de setembro. 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